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6: 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São 2 horas. 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
2: 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São 3 horas. 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
1: 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São 4 horas. 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
3: 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São 5 horas. 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
2: 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São 6 horas. 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
4: 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São 7 horas. 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

0: 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São 8 horas. 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
4: 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São 9 horas. 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

0: Não é tarde nem é cedo, a voz de Miguel Araújo e Buba Espinho nesta manhã de sexta-feira, 29 de maio do ano de 2026. Eu, Maria José, vou continuar consigo nesta manhã de sexta-feira, hoje 29 de maio. 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
1: 30 minutos depois das 9, vamos dar lugar aos títulos dos jornais com Marco Abundância. Marco, bom dia.
2: Bom dia, Marisa Mota. Bom dia a todo o auditório que nos segue nesta sexta-feira. Vamos conhecer os temas em destaque na imprensa nacional. Na capa do Público, proteção de dados defende que donativos a partidos sejam divulgados. Laurie Anderson, vivemos tempos surreais, os artistas não têm qualquer hipótese. Operação Emergente, negócios feitos por autarquias do PS rondam os 2 milhões. Irão Estados Unidos acordo para mais 60 dias de tréguas, aguarda ok de Trump. Quanto ao Jornal de Notícias, mega operação policial cerca PS Lisboa e visa contratos de 2 milhões. Caos nos aeroportos deixa passageiros sem proteção. Destaque também concerto burla de milhares de euros com bilhetes para ver Bad Bunny. No Correio da Manhã, assessor de Carneiro e mulher detidos em rede de favores. Também idade da reforma quase nos 107 anos. Imigrantes ajudam excedente histórico. Marco Silva hesita em esperar pelo Benfica. Na capa do Diário de Notícias, empresários avisam que vão subir mais os preços até setembro. Carlos Lopes, em destaque central, nunca vivi para ser herói, vivi para ser melhor. É a edição de fim de semana do DN. Na visão desta semana, 28 de maio de 1926, assim começou a ditadura. Quanto à edição desta semana do Expresso, trabalho social será obrigatório para quem recebe apoios. PS lidera intenções de voto e Montenegro negativo pela primeira vez. Estrangeiros começam a sair para a Espanha ou a voltar para casa. Força Aérea prefere F-35 americanos aos caça europeus. Quanto aos económicos, em destaque na edição do Jornal de Negócios, na edição de fim de semana, inteligência artificial, o que vem a seguir, a tecnologia generativa mexe com as pessoas, as empresas e as certezas coletivas. Entrevista a Cláudia Custódio, o Homo Económicos pode ser um verdadeiro herói cómico. Na edição do Jornal Económico, Morte Limpa, a história da empresa portuguesa que está aberta 24 horas por dia para limpar os cenários mais difíceis. Franceses do Novo Banco também vão comprar a Gamma Life. Alicerces da reforma do Estado aprovados até ao verão. Portugal é o segundo país da União Europeia onde a testar o carro mais pesa na carteira. Quanto aos desportivos, na capa do jornal A Bola, Gustavo Sá na lista. Médio do Famalicão agrada ao Benfica. Ainda não há contactos pelo jogador de 21 anos. Águias têm de subir a fasquia por Marco Silva. Fulham oferece 7 milhões e meio de euros limpos por época. Encarnados chegam aos 5. Pedro Lima quer conquistar tudo no Sporting. Médio ex-Avesade assinou até 2031. Dúmbia vai criar impacto. É bom investimento. Reforço elogiado por De Franceschi, o antigo extremo italiano do Sporting. Não gostamos um do outro no Porto. André Villas-Boas admite falta de química com o Frederico Varandas, enquanto apelida Rui Costa de senhor do futebol. Gansos ficam no escalão principal. O Casa Pia venceu o Torriense por 2-0 e afasta então o sonho da subida à Primeira Liga da equipa de Torres Vedras. Liga todos os números do campeonato internacional. Bernardo Silva negocia com o Barcelona. Em hóquei em patins, Encarnados entrou a ganhar na meia-final com o hóquei de Barcelos. Benfica elimina o Oliveirense e está na final da Liga. Quanto ao recorde, na capa de hoje, 15 milhões e adeus. Águias só querem que Real Madrid pague José Mourinho. Ainda não houve contactos diretos com o treinador ou com o clube espanhol. Cláusula dos 7 milhões expira hoje e a SAD não vai negociar. É preciso contratar rapidamente jogadores que vão ao Mundial fora de hipótese. Florentino passa o cheque após as eleições. No Sporting, Pedro Lima foi apresentado. O Sporting é incrível. Rui Borges aposta no cabedal do meio-campo. Reforços têm todos 1,84m ou mais. Ainda falta Palhinha ou um clone dele. Rui Silva e o escândalo da taça. Temos de olhar para dentro. Os Leões que voltam a 30 de junho. No Porto, Vilas Boas compara rivais. Rui Costa é um senhor, não confio em Varandas. A SAMU a 100%, só em novembro. Quanto ao jogo, na capa da edição de hoje, André Vilas Boas ameaça com tribunais. Se a proposta do Nacional for aprovada, os Dragões receberão menos 41% do que no modelo proposto pela Liga. Ideia do Nacional pode implodir o futebol português. 80% ou 90% da demografia de adeptos está concentrada entre os três grandes. Queremos um ponta de lança, está nos nossos planos manter Mora. Chatei o Vitinha para ele voltar. Varandas, não gostamos um do outro. Jogar a Champions é a realização de um sonho. Pedro Lima assinou até 2031 e foi blindado por cláusula de 80 milhões no Sporting. Pré-época de novo no Algarve. Rui Silva fez balanço. É tempo de olhar para dentro. Marco Silva faz desconto. Salário oferecido pelo Benfica é inferior ao que ganhava José Mourinho. Mallorca pede 25 milhões por Samu Costa. Gansos ficam na Primeira Liga. O Casa Pia venceu o Torriense por 2-0. São os temas em destaque na imprensa nacional.
1: Continuamos neste programa até às 11, dentro do tempo. 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
3: 17 minutos apenas para as 10 horas da manhã. Vamos dar lugar aos preços dos combustíveis. Preços dos combustíveis que estão no posto de combustível do Intermarché de Cuba e Portel. Os preços são os seguintes: gasóleo simples a 1,919, o gasóleo especial a 1,979, a gasolina 95 a 1,972 e a gasolina 98 a 2,197. 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Votos de um bom dia. 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

0: Acabamos de escutar esta música de Rosália e Carminho, o tema Memória. Vamos continuar dentro do tempo. 12 minutos nos separam das 10 horas da manhã. Estamos aí com algumas iniciativas para estes dias. Este fim de semana, na Vidigueira, vai realizar-se o Banco Alimentar contra a Fome, campanha de recolha de alimentos nos dias 30 e 31 de maio. Alimente esta ideia. As lojas aderentes são várias ao longo do nosso concelho. Vidigueira realiza no dia 6 de junho a 50ª edição Legado Continua DFQ, a partir das 18h30, no pavilhão de desportos de Vidigueira. A Feira do Livro na Vidigueira está aí a partir de hoje, 29 de maio, até dia 1 de junho, no Mercado Municipal de Vidigueira. Hoje, sexta-feira, haverá uma sessão de abertura da Feira do Livro às 18 horas, com a Escola de Dança Movimento, às 21 a atuação da Oficina de Canto Alentejano Infantil e às 21h30 o espetáculo musical com Celina da Piedade e Ana Santos. No sábado, destacamos o programa, a sessão de contos Bico Bico Sarabico, às 10 da manhã. Depois temos Trovadoras itinerantes a partir das 11, Aldeia a Brincar, jogos tradicionais gigantes para todas as idades, das 14h30 às 18h30. Temos às 16h30 Trovadoras itinerantes e espetáculo de magia com João Vargas a partir das 18 horas. Às 21 horas temos a apresentação do livro À Sombra da Angústia, seguido de sessão de contos para rir e pensar com Jorge Serafim. Não perca, amanhã sábado às 21 horas. No domingo temos histórias cantadas com Ruth Cancela às 10h30. Yoga entre livros em família por Diana Silva. A conversa com Carmen Garcia, a mãe imperfeita. Histórias em caixas de sapatos e uma caixinha de ratos, às 16h30 e às 18 horas, encontro com o escritor Pedro Chagas Freitas. Feira do Livro, de 29 de maio a 1 de junho, no Mercado Municipal, aqui na Vidigueira.
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2: 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São 10 horas. 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

0: Agora sim, vamos ficar com a informação das 10. Marco Abundância, bom dia mais uma vez.
1: Bom dia, o Mercado Municipal de Vidigueira acolhe a partir de hoje a primeira Feira do Livro. 11ª Beja Romana arranca hoje. Comissão Vitivinícola Regional Salentejana divulgou o roadshow Vinhos do Alentejo na Vidigueira. Câmara de Beja reduz o impacto do calor em duas escolas da cidade. Festival das Tapas e Caracol abre portas hoje em Alcaria. Estação Náutica de Moralqueva recebe o evento Vinhos na Água este sábado. Cuba recebeu o primeiro encontro de cante nas escolas. Alvito vai acolher a 2ª Convenção Internacional de Defesa Pessoal. São temas para desenvolver no Bloco Informativo, ao meio-dia.
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0: 9 minutos passam neste momento das 10. Bom dia mais uma vez, vamos dar início à segunda hora dentro do tempo. Hoje é sexta-feira, 29 de maio do ano de 2026. Hoje, em estúdio, o nosso convidado Emanuel Pestana, técnico superior da Proteção Civil da Câmara Municipal de Vidigueira. Olá, bom dia Emanuel. Cá estamos.
1: Olá, bom dia Maria.
0: Cá estamos. Bem? Hoje o bom tema dia. Vai ser proteger a proteção dos incêndios rurais. Temos aí os incêndios, a época quente, e o que é que vamos falar durante esta hora, o que é que devemos fazer e tudo isso, o que é que precisamos de saber.
1: Bom dia Maria Zé Mota.
0: Bom dia
1: a todo o auditório também. Sim. Da Rádio Vidigueira, e muito obrigado pelo convite para aqui poder estar aqui a trazer alguns temas importantes e até aqui para tirar algumas dúvidas a quem nos ouve, porque isto fala-se muito sobre este tema, mas às vezes pouco se sabe e pouco se acerta quando se fala aqui, principalmente nas questões aqui da prevenção e da preparação neste tema que assola Portugal todos os anos, todos os meses, todos os momentos, e que acaba por ser até em certos sítios uma catástrofe, como já vimos, que deixa pessoas sem casas, sem luz, sem acessos e sem comida. E pronto, e hoje o que eu venho aqui falar é isso mesmo, é o que é que nós aqui devemos fazer, o que é que nós município e Proteção Civil Municipal estamos a fazer, e apelar aqui também aos munícipes e às pessoas para também terem aqui algumas medidas, que todos somos poucos, temos um ano que vai ser bastante complicado, esta onda de calor que está aqui a passar por toda a Europa, não só aqui por a nossa região, mas vamos falar mais aqui no nosso concelho, que numa altura um pouco antecipada, o que vai fazer é que vai fazer com que os combustíveis fiquem já mais secos e fiquem já propícios a que, quando venha realmente os meses críticos, que seja mais fácil haver eventos extremos relacionados com os incêndios.
0: Os incêndios é um tema muito importante nesta altura do ano. Proteja-se dos incêndios. Para já, vamos começar. O que é que devemos fazer nesta altura? Estamos no mês de maio, está-se a preparar e está-se a gerir, digamos assim, a limpeza dos terrenos, certo?
1: Sim.
0: Qual
1: sim.
0: é o prazo das limpezas e o que é que as pessoas devem fazer em todos os casos? Vamos começar,
1: pronto,
0: por exemplo,
1: então,
0: por...
1: Sim, eu posso aqui explicar. Então é assim, o que
0: período.
1: A lei diz, o que o decreto leu...
0: Sim.
1: 82 de 2021, que é o último decreto-lei que rege este tipo de situações, o que ele diz é que se deve fazer a faixa de gestão de combustível até ao dia 30 de abril. Normalmente, o nosso governo, através do Orçamento do Estado, acaba por colocar este período mais alongado. Este ano foi até 31 de maio numa primeira fase, que foi agora prolongado até ao dia 30 de junho. Portanto, todos os privados, todas as entidades que têm alguma competência, alguma responsabilidade neste âmbito, podem ter até ao dia 30 de junho para proceder a esta limpeza dos terrenos. Nós, aqui no nosso concelho, as entidades que têm alguma competência neste sentido é a Câmara Municipal, é a Redes, a REN, as Infraestruturas de Portugal e os proprietários. Pronto, isto aqui é um tema também um pouco, que é, como eu disse logo no início, todos sabem, mas por vezes ouve-se muita asneira, porque não conhecem os programas e não conhecem a própria lei, e por vezes vêm-nos interpelar e vêm falar connosco sobre algumas coisas, e pronto, isto também nós estamos cá é para tentar aqui tirar dúvidas e até fazer algum tipo de esclarecimento, mas por vezes vem-nos com algumas questões que eles têm este conhecimento. Pronto, então aquilo que está programado, portanto existe um programa municipal de de execução que vem reger o antigo Plano Municipal de Defesa da Floresta contra Incêndio, que se encontra em vigor aqui no Conselho desde 2026, desde janeiro. Este programa foi beber ao Programa Subregional de Ação, ou seja, isto veio do Programa Nacional para um programa subregional e que veio depois aqui para o programa, para o patamar municipal. Este Sim. programa rege toda esta situação da execução das faixas de estando combustível. E quer queiram, quer não, quer falem, quer não falem, o que está nesse programa para 2026 é o que se tem que fazer para 2026. Não vale a pena virem dizer não fazem isto, não fazem aquilo, não fazem outro. É claro que estamos em finais de maio, os trabalhos de todos, não falo só do município, mas falo também das infraestruturas de Portugal, da própria rede, dos próprios proprietários, encontram-se atrasados, por isso é que também foi este prolongamento
0: alargado, sim.
1: Isto devido também, e também temos que ser aqui um pouco realistas, devido às condições meteorológicas, ou seja, veio muita chuva, veio muita precipitação no início do ano, e após essa precipitação vieram ventos e veio um clima muito inóspito, vamos assim chamar, o que fez com que os terrenos ficassem de um dia para o outro praticamente, entre aspas, né, sem as condições necessárias para que as pequenas máquinas conseguissem fazer qualquer tipo de trabalho, o que dificulta e muito os pequenos proprietários, os próprios privados e até o próprio município, que também tem os seus recursos, de todos os recursos são finitos e pronto. Cada um, se conseguir chegar onde pode, né, nós, é claro que fica sempre melhor. Pronto, o que é que este programa indica e o que é que nele está escrito? Ou seja, quem tem um edifício em meio rural tem que proceder à faixa de gestão de combustível junto a esse edifício. Ou seja, quem tem um armazém, quem tem uma casa, quem tem, pronto, qualquer tipo de construção em meio rural, é obrigatório, está no plano e está na lei, tem que fazer uma faixa. E quando se diz uma faixa de gestão de combustível, não se diz arrancar tudo, porque eu sou uma das pessoas que gosto de ver biodiversidade e gosto de ver algum tipo de natureza junto no meio rural, mas sim fazer com que pelo menos a componente de pastos, de ervas, pronto, assim falando um pouco menos tecnicamente, mas para que as pessoas nos percebam, pelo menos essas situações estarem limpas. Não haver aqui uma continuidade do combustível da parte horizontal, que é, por exemplo, o pasto, para a parte vertical, que é, por exemplo, a copa de uma árvore.
0: E as copas das árvores.
1: Portanto, haver aqui uma descontinuidade de combustível que vai fazer com que, se houver um incêndio, pelo menos não toma grandes dimensões e não ardem os bens. Pronto, aqui a parte aqui da Proteção Civil tem sempre as pessoas em primeiro, os bens e o património, os animais em segundo e o ambiente em terceiro. Portanto, sempre que haja pessoas, por vezes os próprios agentes de Proteção Civil vão arriscar a vida por essas pessoas. Pronto, então esse edifício tem que ser limpo. Se esse edifício, que o nosso plano municipal de execução diz, se esse edifício está em área florestal ou está a menos de 50 metros da área florestal, essa faixa tem que ter 50 metros. Portanto,
0: à volta das casas e do edifício.
1: E do edifício tem que estar 50 metros desta faixa. Como eu disse, não é cortar as árvores todas e deixar um deserto junto à casa, mas sim fazer esta gestão como o próprio nome indica. Se o edifício se encontra em meio rural, em meio agrícola, desculpem, são 10 metros. Portanto, temos aqui duas situações. Isto é obrigatório todos os anos. Todos os anos de até 30 de abril, que agora este ano está até 30 de junho, todos os proprietários que tenham um edifício em meio rural têm que proceder à gestão de combustível junto dos edifícios. Isto é obrigatório todos os anos. Depois existe a rede viária, que são as estradas. As estradas, tudo o que for estradas e caminhos municipais, o que a lei diz é que é da competência da Câmara. Tudo o que for estradas e caminhos vicinais é da competência das juntas de freguesia. E tudo o que for as estradas nacionais é da competência das infraestruturas de Portugal. Por isso, temos aqui três situações. O que é que acontece? Nas próprias estradas, o plano indica quais as faixas a fazer em 2026, quais as faixas a fazer em 2027, quais as faixas a fazer em 2028. As entidades não são obrigatórias por lei a fazer todos os anos todas as estradas. Isto é uma coisa que as pessoas ainda não fizeram as estradas todas.
0: Isso.
1: O município tem por ética, vamos assim chamar, e faz numas zonas mais alargada do noutras menos alargada, mas tenta chegar a todo o sítio. Este ano irá chegar a todo o sítio, descansar aqui também os nossos municípios, que todas as estradas e caminhos municipais serão feitos, uns com maior prioridade, como é óbvio, outros com menor, mas vamos chegar a todas. Aquilo que acontece, para que as pessoas sabem, é claro que quando a estrada passa junto a uma propriedade, todos os proprietários acham que, como passa junto à sua propriedade, é prioridade aquela estrada. Mas não, nós temos aqui que definir as prioridades, e as prioridades são, em primeiro lugar, as que estão neste Programa Municipal de Execução, que são as estradas que estão junto a áreas florestais e junto a edificações.
0: Uhum.
1: Portanto, isto aqui é onde nós temos que intervir em primeiro lugar,
0: porque é o que
1: está obrigatório em lei. E depois, este ano, por exemplo, tínhamos as estradas na freguesia de Pedrógão e de Selmes, e para onde tínhamos nas Vila de Frades. Pronto, isto é o que está programado. Mas pronto, nós vamos tentar chegar, ou melhor, vamos chegar a todas, mas as pessoas têm que ver que aquelas que estão junto a áreas florestais e aquelas que estão junto a edificações terão que ter outro cuidado e terão que ser as prioridades.
0: As prioritárias. É bom esclarecer esse
1: pronto.
0: Ponto.
1: Não,
0: que
1: isso é porque
0: os munícipes
1: querem que nós cheguemos a todo lado, querem
0: Sim.
1: que a estrada que
0: é
1: passa junto ao terreno deles seja a primeira. Aquilo que eles têm que saber é que os meios são finitos. O município, e falo aqui nas estradas, sendo a competência do município, tem que contratar por vezes serviços externos para fazer esse tipo de serviços, porque a maquinaria que o município tem no estaleiro não consegue dar resposta a certo tipo de trabalhos, e mesmo até os próprios recursos e meios, e que tentamos chegar a todo o sítio. Agora, vão haver estradas que vão ter só um metro, há outras se calhar que vai-se até à vedação, há outras se calhar que só passa o trator, há outras que passa o trator e passa a roçadora. Epá, isto vamos chegar a todo o lado, vamos fazer o melhor possível, vamos tentar salvaguardar sempre, em primeiro lugar, as pessoas e depois os bens e os animais. Pronto, isto é o que está programado. Agora, as pessoas vão ver, ali o Senhor Manel tem ali um olival ali no meio do campo e não passa o olival. Pronto, isto é outra coisa também que as pessoas têm que saber.
0: A limpeza dos terrenos agrícolas.
1: Não é obrigatório por lei limpar os terrenos agrícolas. Não é obrigatório. E se tiver um... É claro que eticamente é porque...
0: Protege.
1: Agora é assim, um olival, se não tiver nos 100 metros dos aglomerados, que isso é outra coisa que... É obrigatório por lei, todos os anos, é limpar os 100 metros dos aglomerados. E cabe aos proprietários que têm terreno junto aos 100 metros dos aglomerados limpar, não é à Câmara, porque a Câmara não pode chegar a todo lado. Os proprietários têm que ser responsáveis por as suas coisas. E muitas das vezes o que os proprietários tentam fazer é recorrer à Câmara para ir fazer os serviços. A Câmara não se pode substituir aos
0: proprietários.
1: Aos proprietários. Quer dizer, pode quando chegar a um ponto e não há mais volta a dar. Mas os proprietários têm que tentar encontrar alguém junto aqui ou no nosso município ou fora que lhes possa ir fazer esse trabalho, paga o serviço e as pessoas estão precisam de trabalho, né? Pronto. Agora é assim, uma área agrícola que seja fora dos 100 metros dos aglomerados e que não esteja junto aos 10 metros das estradas, não é obrigatório limpar por lei. Eles podem chamar a GNR, podem chamar quem eles quiserem, não é obrigatório por lei. O que a lei diz, e é bem ferida, mesmo até, é que as áreas edificadas, é claro que eu não estou aqui a dizer para as pessoas não limparem, e acho muito bem que mesmo sem ser
0: obrigatório,
1: obrigatório
0: devem
1: as pessoas devem sempre limpar, porque protegem o seu e protegem
0: o dos vizinhos.
1: Mas agora, termos queixas, termos reclamações, irem à Câmara, ligarem, irem por uma coisa que depois não se pode fazer nada por isso, não se pode fazer, a única coisa que se pode fazer é sim senhor, eu vou, falo com o proprietário e tento ali sensibilizá-lo para ele
0: limpar.
1: Ir lá limpar, mas se ele não quiser limpar, não há nada que o consiga obrigar. Pronto, isto é o que aqui a lei diz e é muito clara, portanto, tudo o que for junto a edificações, seja estrada, seja as linhas de alta tensão, as de média, as de baixa, que isso depois é a REN, as de alta e as de muito alta tensão, é redes, as de média, algumas de alta e as de baixa, pronto, isso aí são eles também que têm que fazer. Também são coisas também que estão planeadas. A REN ou é redes também não tem todos os anos fazer a faixa de estante de combustível debaixo da linha elétrica. E só está em lei que deve fazer as que estão junto a áreas florestais. Por isso isto são coisas que estão em lei, que não é o município que estipula a lei. Isto a lei, como toda a gente sabe, vem do patamar nacional e vem da Assembleia da República e às vezes vem alguma resolução, vem dos conselhos de ministros. Pronto, isto chega cá. E nós, aquilo que nós fazemos, município e aqui também para dar, é tentar chegar... pelo menos tudo o que for do município, e como eu disse, ainda falta, ainda não conseguimos chegar a todo o lado, ainda temos alguns terrenos para agradar e ainda temos algumas estradas para fazer, pronto, mas as pessoas não podem vir impingir uma coisa que depois não é obrigado. Nós temos sempre os munícipes, nós, quando eu falo nós, é Proteção Civil Municipal, temos sempre as pessoas em primeiro lugar, tentamos dar sempre resposta às preocupações das pessoas e chegar às vezes até onde não é a nossa competência, mas em relação à limpeza dos terrenos é isto, as pessoas devem fazer, devem proceder, devem ter os cuidados, e têm que ter calma, porque tudo o que for do município, nós vamos tentar lá chegar até 30 de junho. Se não conseguirmos, vamos tentar ir fazendo depois ao longo do período crítico, sabendo que no mês de julho e agosto, principalmente esses dois meses, são meses em que os trabalhos em meio rural por vezes ficam mais condicionados.
0: Uma das perguntas que também podíamos esclarecer é a utilização das máquinas e qual, sim, é o período que devem utilizar para a limpeza dos terrenos, o tipo de máquinas que devem ser utilizadas. Para não provocar incêndios.
1: Sim, aí é outra situação.
0: É uma das dúvidas que há.
1: Pronto, porque por vezes ligam e vêm falar, questionar, pronto, e bem, acho muito bem que façam isso, que é se podem trabalhar, se não podem, quando podem, quando não podem. Pronto, o que a lei e o que a lei diz é que sempre que o risco de incêndio, e este risco de incêndio vai-se ao site do IPMA, que é o Instituto Português do Mar e da Atmosfera, e vai-se ver o risco diário de incêndio. Aquilo tem lá um mapazinho, tem lá um... E diz o risco diário de incêndio. E depois aparecem lá todos os conselhos. E nós vamos ao nosso conselho e clicamos. Se o risco que lá aparece for dos dois patamares acima, que é o muito elevado ou máximo, não, aí vão haver
0: restrições.
1: Ou seja, só se pode trabalhar com as máquinas do pôr do sol às 11 da manhã. Mas isto é preciso o risco estar nesses dois patamares acima. Aquilo é o vermelho e o bordeaux. São as duas cores desse risco, dessas duas classes de risco, que é a 4 e a 5, são as duas mais altas. Pronto, sempre que... Imaginem que hoje acordo e quero ir ver se posso ir fazer trabalhos ou não, vou ao site do IPMA, abro o mapa, e aquilo até dá logo para 6 ou 7 dias, dá logo até para fazer esse planeamento. Se for esses dois acima, eu já sei que só até às 11 da manhã é que posso fazer, ou então tenho que começar ao pôr do sol. pronto.
0: E que tipo de máquinas podem ser utilizadas?
1: As máquinas podem ser utilizadas, qualquer tipo de máquinas. Ter o cuidado, é claro, se for um trator, ter aquelas proteções antifagulhas, ter sempre um extintor junto,
0: por perto.
1: Eu aconselho, além de não aparecer também legalmente, o extintor sim é legal, e as antifagulhas, fazer também os trabalhos com as motorroçadoras, em vez de ser com a cabeça em ferro, quem está a ouvir sabe, meter feed nylon, sempre não faz faísca, ter essa retenção das fagulhas, ter o cuidado também para os apicultores, porque às vezes usam aquele, que agora está-me a faltar aqui o termo, mas usam aqueles fumos e usam aquelas situações para irem às colmeias, terem também esse cuidado. Mas não há nada, nós aqui no Conselho de Vidigueira, durante este ano, não sei como é que vai ser, porque, como eu disse, um maio quente nesta altura vai trazer aqui uma experiência nova, não vamos dizer nova, mas vai aqui criar uns certos riscos tipo acrescidos. Mas nós aqui na Vidigueira muito raramente temos o risco de incêndio neste dos patamares. Nós, por exemplo, para vermos, este fim de semana, a parte sul do Baixo Alentejo, como Almodóvar, Arorique, mesmo próprio Castro Verde, Mértulas, já está tudo a risco muito elevado de incêndio, né? E nós aqui ainda não. E eu estive a ver, por acaso, antes de vir, até à próxima semana, está bem que aquilo diariamente muda, mas não temos qualquer tipo de perigo. Portanto, as pessoas com a cautela de vida, porque nós no Conselho, a maior parte, para não dizer mais de 90%, se calhar, dos incêndios são agrícolas. Este ano já temos quase 10 hectares de área ardida, e depois eu já vou falar mais à frente aqui nos incêndios, mas, e é tudo agrícola. Ou seja, se é descuido, se é negligência, se é de forma intencional, pronto, e depois a GNR está cá para fazer essa averiguação. Mas é para termos constantemente incêndios em áreas agrícolas, em áreas de pasto. Epá, às vezes pode ser isso que eu digo, há negligência, há a máquina que agora, ao gradar, bate numa pedra, faz uma fagulha e faz uma ignição, né? Uma ignição que se não for rapidamente combatida, e se não houver uma primeira intervenção eficaz, vai dar um grande incêndio. Por isso é que aconselho, quando há estes trabalhos em áreas agrícolas ou em áreas florestais, que as pessoas que estão tenham por perto o extintor e algum material sapador, como uma enxada,
0: um batedor,
1: uma pá, ou batedores, ou sim, mesmo água,
0: ou água,
1: para
0: um
1: que se uma ignição começar, e se esse proprietário conseguir, numa fase inicial, combater, ou mesmo se uma máquina arde, epá, evita que se faça um grande incêndio. Pronto, as restrições, que, como eu disse, basicamente são estas. É quando há este risco de incêndio, que é verificado aí no IPMA, ou quando sai alguma resolução do Conselho de Ministros que coloque o país em alerta, ou em contingência, ou em calamidade, ou o que for. Pronto, isso aí, pronto, sai uma declaração, e nós aí vamos ter que cumprir com as regras que vêm nessa declaração. Porque aqui no nosso Conselho existem áreas prioritárias de prevenção e segurança, que é outra coisa nova que veio aparecer com esta mudança dos programas, são as APPS. Estas áreas, então, são áreas vulneráveis, são áreas que foram definidas por o próprio ICNF devido ao histórico dos incêndios, à carga de combustível e a todas essas situações, que são na Serra da Alcaria, ou seja, vêm ali da estrada municipal, da estrada municipal 520, que é a que vai para a Vera Cruz e vai até ao Monte do Outeiro, mais conhecido como Monte Redondo. Portanto, toda essa área é uma APPS. Temos também, depois da estrada municipal 520, para a parte que vai ali para o Mendro, para os Amorins, outra parte que é uma APPS. E depois temos toda a parte entre o Monte da Ribeira, mais lá para para marmelar entre o Monte da Ribeira e o Sobroso, a apanhar o Monte Barrancos, também como APPS. Essas APPS, quando estão esses níveis que nós aí falámos há pouco de risco de incêndio, têm outras condicionantes, ok? Ou seja, não vão haver restrições de acesso a essas áreas. As pessoas que lá forem encontradas vão ser castigadas e vão ter coimas por isso. E tudo aquilo que é feito numa declaração de alerta serve para estas APPS, que aqui no Distrito de Beja temos nós, tem Mértola e penso que Moura, somos os únicos três concelhos que temos e Almodóvar, desculpe, temos Almodóvar, Mértola, Vidigueira e Moura. Estas APPS servem para quê? Para quando há um risco elevado de incêndio, são áreas que nós aqui conhecemos e sabemos que são vulneráveis e que ardem, periodicamente, para darmos os acessos a essas áreas, para que não possam haver qualquer tipo de trabalho nessas áreas, e para que essas áreas fiquem protegidas. São as áreas mais vulneráveis e com uma maior perigosidade de incêndio também, sim.
0: Muito bem. Para qualquer dúvida que os proprietários, os munícipes tenham, qual é o gabinete que se podem dirigir, Emanuel?
1: Pronto, sempre.
0: Da nossa Câmara Municipal.
1: Sempre que haja alguma dúvida aqui relativamente...
0: Em relação a tudo.
1: Sim.
0: O que nós temos
1: estado
0: a falar.
1: Sempre que haja alguma dúvida em relação a este tipo de situações que estamos a falar, e ainda há outra que também vou aqui falar depois... em seguida, que são as queimas e queimadas.
0: Já falamos nessa parte,
1: sim,
0: já podem, vamos falar sobre isso.
1: Podem-se dirigir ou ao Balcão Único, que as colegas entram em contacto ou com o Serviço Municipal de Proteção Civil ou com o Gabinete Técnico Florestal. Pronto, podem ligar para o Balcão Único e solicitam a dúvida. Podem enviar um e-mail ou para o geral do município ou para o próprio protecal.civil@cm-vidigueira.pt, que é o e-mail da Proteção Civil e do Gabinete Técnico Florestal. Podem também ligar para os bombeiros, por exemplo, porque, por exemplo, aqui na Central dos Bombeiros está uma pessoa 24 sobre 24 horas que consegue ter acesso facilmente à perigosidade de incêndio na hora, ou seja, se eles ligarem...
0: Darem essa informação.
1: Se eles ligarem, sim, aqui para a central, também acredito que eles dêem essa informação, a perguntar como é que está o risco de incêndio, o que é que podem fazer, o que não podem. Eles têm também acesso a essa situação. E penso que as próprias juntas de freguesia também podem também dirigir-se às próprias juntas de freguesia, que eles, já alguma dúvida, entram em contacto com o Serviço Municipal de Proteção Civil e fazem. Mas, como eu disse, o melhor, por vezes, for na hora mesmo, ou o Balcão Único ou a Central do Corpo de Bombeiros, porque tem sempre pessoas durante o horário de expediente. Se não for uma coisa muito urgente, podem enviar por e-mail ou para o geral da Câmara ou para protecal.civil@cm-vidigueira.pt, que há de parar a mim, e eu próprio tenho todo o gosto e tenho todo o prazer de tirar as dúvidas e tentar ajudar quem seja preciso. Também muitas pessoas aqui na Vidigueira têm o meu contacto, também me podem telefonar, que eu também tiro essas dúvidas também.
0: A qualquer altura do dia.
1: Estou, infelizmente...
0: Tentar.

0: estás sempre de serviço.
1: Infelizmente, entre aspas, porque nem infelizmente nós nesta área temos essa... Temos essa, pronto, temos esse dever cívico, né? E também como funcionários públicos devemos ter sempre essa missão do serviço público e de tentar estar disponível para os munícipes a qualquer hora, pronto, mas se conseguirem fazer entre o horário de expediente entre as 9 e as 5, melhor. Se não conseguirem, eu quando conseguir depois entro em contacto e tento... pronto,
0: esclarecer estas dúvidas.
1: Também esclarecer essas dúvidas, sim.
0: Antes de passarmos às queimas e queimadas, ainda lhe vou fazer uma pergunta sobre as limpezas de quintais dentro da população, dentro da nossa das localidades. Se há alguma lei que obriga a limpar os quintais abandonados com uma grande faixa vá de sobrantes de árvores.
1: Sim, estou a perceber. Sim, isso, tudo... ainda bem que também falaste disso.
0: É importante também sabermos
1: muita
0: alguma informação sobre isso.
1: E muita desinformação sobre essa situação também, pronto. Isso, tudo o que é fora das áreas edificadas, pronto, uhum. E o que a lei diz para áreas edificadas é tudo o que tenha 10 casas, 10 edificações ou mais, portanto... Nós aqui, os aglomerados, basicamente são as nossas áreas edificadas, tirando aí um monte ou outro que possa ter também esse tipo de situação, mas pronto, vamos falar nas áreas edificadas. Tudo o que está fora das áreas edificadas é regido por estes programas que nós aqui tivemos a falar, que é o Programa Municipal de Execução e é o Decreto-Lei 82 de 2021, de 13 de outubro. Pronto, estes são... os dois documentos que regem tudo o que é fora das áreas edificadas, e foi isto tudo que nós estivemos aqui a falar. Tudo o que é dentro das áreas edificadas rege por o urbanismo, ou seja, o município de Vidigueira tem a parte do urbanismo e há um regulamento a nível nacional também, pronto, isto não são coisas que são feitas a nível local, que rege tudo o que é a limpeza de quintais e de terrenos, mesmo até alguns terrenos que não estão construídos dentro das áreas edificadas e dentro dos aglomerados. Pronto. Aqui vem alguns problemas, né? Porque o vizinho não limpou o quintal, aquilo está lá uma grande carga de incêndio, e as pessoas vêm falar com a Câmara que o vizinho não limpou o quintal. Pronto. Duas coisas a fazer. É o que eu digo às pessoas. Eu posso lá ir à casa do vizinho, posso lhe bater à porta e...
0: Identificar o problema.
1: Identificar-me e pedir ao vizinho se posso ir ver ou não. Mas é uma casa de uma pessoa, né? Se a pessoa não me deixar entrar, é dentro da casa da pessoa para ir ver o... Nem eu, nem sequer ninguém tem esse direito. Pois às vezes, mas vem aqui ao meu quintal, que espreita para o quintal do vizinho. Quer dizer, isso é um pouco ético. Nós estamos a olhar para a casa das outras pessoas... sem a autorização devida, né? Pronto. E isto acontece muito, que é o vizinho queixa-se do outro vizinho e depois nós Câmara dizemos, mas eu não falo com o vizinho. Se isso aí não falo com o vizinho, quando há estes problemas entre vizinhos, as pessoas têm que perceber que a Câmara o que faz é áreas públicas, quando tapa a via pública e onde há edifícios públicos ou há zonas onde há esses aglomerados, né? Quando são entre vizinhos, o vizinho, se não fala com o vizinho e se quer que o vizinho limpe, a primeira coisa que tem que fazer é metê-lo em tribunal ou levar aquilo para outra instância, porque nós, município, sim senhor, se for um quintal abandonado, não mora lá ninguém, pá, o município tem o dever de fazer o que
0: notificar.
1: É ok, está identificado, é notificado, a pessoa depois tem 10 dias, temos de dar 10 dias à pessoa para limpar ou não. E para se apresentar, o que é que acontece? A casa é de 10 herdeiros, 5 herdeiros, 6 herdeiros e ninguém aparece. Pronto, há a terceira notificação, espero não estar a dizer nem mais, né, porque isto é mais da área ali do... Ali do da área do urbanismo, mas acho que há a terceira notificação, porque, sim senhor, se a pessoa não aparece e se está em risco, podemos entrar e tentar perceber o que é que acontece e limpar e meter custos a esse proprietário. É claro que se houver já uma situação judicial, é melhor, porque depois todos esses trabalhos vão ser imputados nesse processo.

0: processo e a pessoa vai nos ter que pagar. É claro que não vamos ser nós, Câmara, e quando eu digo nós é Câmara, a entrar à força também na casa das pessoas, nem se a pessoa não quiser que nós entremos em casa a obrigar, porque isso não é da nossa competência. A pessoa vem dizer, é pá, o vizinho, a árvore do vizinho está a cair para o meu quintal. É pá, a pessoa pode cortar os ramos, pode chegar lá e pode mandar cortar os ramos, está a cair para o quintal, pode cortar os ramos. O vizinho diz que não tem dinheiro, diz que até gostava de limpar, mas não tem dinheiro. É pá, é um caso social, sim senhor. Também temos temos na Câmara um gabinete social em que a pessoa se pode dirigir e pode, se calhar, algum tipo de apoio. Mas isto é um tema muito, muito sensível, porque as pessoas também não sabem e pensam que é a Câmara que tem que limpar os quintais das pessoas. Há uma coisa que a Proteção Civil e falo eu, que eu agora também assumi aqui umas funções de coordenador desde dezembro, que é os trabalhos para terceiros nós não vamos tentar evitar o máximo possível. O que é que acontecia? Havia uma limpeza de um quintal, um corte de uma árvore, um pedido de uma coisa qualquer, iam pedir à Câmara, pronto. O que é que nós fazíamos? Fazíamos um orçamento, pronto, e era pago. Só que estamos a tirar recursos do serviço público, né? onde podíamos estar a fazer outro tipo de trabalhos para ir ajudar os privados. Nós temos, e aqui na Vidigueira, muitas empresas fazem esse tipo de trabalho. As pessoas podem contratar esse tipo de trabalho e nós, Câmara, a minha visão é que não nos devemos estar a substituir esses proprietários, porque estamos a tirar trabalho às pessoas. As pessoas precisam do trabalho e nós, Câmara, a estar a ir a equipa de sapadores cortar um pinheiro ao quintal do Manel, do Zé ou do António, vai se calhar lá passar 2 dias, 3 dias, estamos a tirar trabalho ao serviço público e estamos a tirar trabalho ao munícipes. Aquilo que eu digo é que, as pessoas têm que se desenrascar, as pessoas têm que tentar arranjar alguém que lhes consiga fazer o serviço. A gente sabe que não é fácil e por isso também há esta parte social em que as pessoas podem, não tem dinheiro, mas quer limpar, sim senhor, vá, temos um gabinete do social que o pode ajudar. Agora, a Câmara não pode ser aqui um intermediário entre vizinhos. Quer dizer, este vizinho vê que o outro não tem o quintal limpo, de manhã fala com o vizinho e depois a Câmara tem que ser o intermediário entre vizinhos. Acho que eticamente também não é o mais correto, para mesmo até para os técnicos, depois colocam-se ali também numa situação que não é a competência dela.
1: Claro, claro. Vamos falar agora sobre queimas e queimadas.
0: Mas pronto, para finalizar, sempre que haja alguma questão e sempre que haja algum, isto eu não estou aqui a fechar a porta, sempre que haja alguma questão, alguma queixa, porque depois também dizemos, então vá ao balcão e faça uma queixa sobre o susto. Ah não, mas eu não queria fazer queixa. Quer dizer, se não faz queixa, se não fala com o vizinho e se não quer meter em tribunal, como é que nós
1: podemos avançar com...
0: Querem que depois sejamos nós aí falar com a pessoa, quer dizer, pronto. Mas não, estamos disponíveis, que façam a queixa, que apresentem a reclamação, que nós vamos lá e vemos se é da nossa competência ou não e tentamos ajudar dentro do que for possível sempre.
1: O período de queimas e queimadas está a terminar.
0: Pronto, essa é outra questão que com este decreto-lei de 2021 veio aqui fazer uma alteração. Antes desta lei, o que estava previsto é que de 1 de julho a 30 de setembro era o período crítico e que as queimas e queimadas eram interditas. Agora não, agora dão aos municípios, mais uma vez, mais uma competência para os municípios, dão aos municípios essa decisão, ou seja, de 1 de junho a 30 de outubro, a plataforma, pronto, também aqui para dizer, a plataforma das queimas e queimadas é uma plataforma que é gerida por o ICNF, ou seja, foi criada por o ICNF, é gerida por os municípios e aquilo que acontece é quando há um pedido, todas as entidades, seja a GNR, seja os bombeiros, seja a Câmara, seja o Comando Subregional, seja quem quer que seja, identifica o ponto onde essa queimada é pedida e se houver um incêndio, sabe-se onde é. Agora, o que é que esta nova lei veio dizer? De 1 de junho a 30 de outubro existe um período condicionado, já não é um período crítico, é condicionado. O que é que acontece? De 1 de novembro a 31 de maio, a plataforma das queimas e queimadas funciona, se ela é que faz a avaliação,

0: se acha que naquele sítio reúne condições, que aquilo depois vai ver essa parte toda, o risco de incêndio, a zona, envia uma mensagem, um e-mail a dizer reúne condições, se acha que não reúne, diz que não reúne, mas depois cabe às câmaras fazer a gestão de quando é que restringe, quando não restringe, se autoriza ou se não autoriza. Isso depois é cada câmara funciona à sua, pronto, à sua autorização. Sempre que de 1 de junho a 30 de outubro a plataforma não seja bloqueada, o que vai acontecer é que o pedido fica pendente e depois tem que ir lá um técnico fazer a avaliação e depois eles autorizam ou não. Nós, aqui no Conselho, ficou decidido, e já a semana passada isso aconteceu, foi fecharmos e bloquearmos a plataforma pelo menos até 30 de setembro. Não há fogo em meio rural aqui no Conselho. O que é que vai acontecer? A pessoa mesmo queira pedir a queima, aquilo diz logo que não é autorizado. Existem, hoje em dia, já várias formas de eliminação de sobrantes e de resíduos. O fogo ainda é o mais utilizado, infelizmente, porque já existe a biotrituração, a compostagem e outro tipo de incentivos, para a aquisição desse tipo de equipamento. Sei que o fogo ainda acaba por ser o mais barato, económico
1: e mais utilizado,
0: mais fácil, mas aqui dizer aos nossos munícipes que todo o fogo em meio rural neste momento e até 30 de setembro vai ser considerado intencional. Por isso, se quiserem fazer fogo fora, é claro, fora dos sítios certos, nós aqui por acaso não temos nenhum, mas há concelhos que têm partes de campismo, têm zonas de grelhadores e tem, pronto, isso aí pode-se fazer, menos quando está o risco de incêndio
1: muito elevado.
0: Sim, nesses dois patamares. Aquilo que acontece é que aqui nós não. Tudo o que for fogo em meio rural é considerado intencional. Por isso, se quer queimar o sobrante, ou se quer fazer uma fogueira com os escuteiros ou com outras pessoas quaisquer, ou com os amigos, não. Sempre que haja fogo em meio rural, nos limites do Conselho de Vidigueira, até 30 de setembro vai ser considerado fogo intencional. Epá, podem nos dizer que é uma medida muito brusca e muito, muito radical. Não. Todo o cuidado é pouco. Estamos a ver como é que as temperaturas estão, estamos a ver como é que os combustíveis estão, estamos a ver que até por vezes há dias de vento, e qualquer descuido faz com que os meios sejam ativados e pode vir mesmo a provocar um grande incêndio. Pronto. Por isso, a plataforma de queimas e queimadas neste momento encontra-se bloqueada e não é permitido qualquer tipo de fogo, uso de fogo.
1: Eu ia-te fazer a pergunta, uma vez que a plataforma está bloqueada e está fechada, mas quando está liberta e os proprietários possam fazer através do online, para quem tem essa possibilidade e para quem não tem essa possibilidade?
0: Pronto, é isso
1: nesse
0: mesmo.
1: Período sim, que está aberta. Pronto. Não é o caso agora.
0: Temos aqui,
1: mas tiramos essa dúvida.
0: Esta plataforma, para mim, pronto, isto cada qual tem o seu... A sua opinião, e para mim foi muito bom, e acabou aqui com uma série de papel e de burocracias. Eu, se quiser queimar, agora não, mas estou dizendo nesse período se quiser queimar, acordo, vou à plataforma, faço o registro mesmo através do telemóvel ou do computador,
1: que é fácil, para quem sabe,
0: sim,
1: é fácil
0: e aquilo automaticamente me diz se reúne ou não condições, envia-me um e-mail, envia-me uma autorização para quem
1: para
0: não
1: nós
0: consegue,
1: e para os bombeiros.
0: Para quem não consegue, e eu ainda vou tentar chegar mais longe, mas...
1: Para quem não consegue?
0: Atualmente assim, temos o Balcão Único a fazer esse serviço.
1: Certo.
0: Ou seja, de 9 às 5, temos as colegas estão no Balcão Único, foram preparados e tiveram ali uma pequena formação e fazem este tipo. Pode ser até por telefone, se não se conseguirem cá dirigir, ligam para o Balcão Único, identificam-se, dão o NIF, dizem onde é a zona e eles fazem automaticamente.
1: O local da propriedade.
0: Sim. Sim. Ou então podem-se mesmo até dirigir, que sempre é mais fácil às vezes de fazer.
1: Identificar
0: porque
1: o
0: nós
1: sítio.
0: Sabemos que temos uma população envelhecida que ainda não consegue por vezes chegar a esse ponto. Eu queria, e agora aqui durante este período de verão é esse momento certo, tentar fazer com que esse serviço, que isso não é um serviço, isso faz facilmente, chegue às juntas de freguesia. Para quem está no Pedrógão e não consiga e queira queimar e não consiga, vá à junta e aquilo em 2 minutos a pessoa souber o que fazer, ela consegue facilmente criar um pedido de de queima. Sim. E a pessoa escusa

0: estar a deslocar à Vidiga para esse efeito. Portanto, é uma das coisas que eu quero fazer este momento, que nós queremos fazer, é tentar chegar a esse serviço a todas as juntas de freguesia. Pronto. E é assim que agora só temos o balcão único, das 9 às 5 nos dias úteis. Pronto, tá sempre lá alguém que consegue dar ajuda nesse sentido.
1: Queimas e queimadas são coisas diferentes.
0: Sim, são coisas completamente diferentes.
1: Dá lá aí uma explicaçãozinha.
0: Sim, é como os avisos e os alertas também, as pessoas às vezes também não sabem. Um aviso serve para a população, o IPMA avisa a população se está calor, se está frio, se vai chover, aqui falando assim de forma pouco técnica, mas é isso. E os alertas servem para os agentes de proteção civil, mas isto é normal, que isto até a própria comunicação social se engana por vezes. Os alertas servem para os estados de prontidão especial, para os agentes e para os serviços, para os bombeiros, para a GNR, para a FEPS, para quem quer que seja. Ou seja, se o alerta, que agora já não se chamam alertas, chamam-se estados de prontidão especial, quanto maior for, se for nível 2, 3 ou 4, eles depois têm que ter. Mas pronto, isso depois é outra situação. As queimas é sempre que haja uma queima de sobrante. Ou seja,
1: amontoado.
0: Sim, é um amontoado, aquilo tem que ter 4 metros quadrados no máximo e tem que ter 1,20 m. Portanto, é um amontoado, faz-se uma queima. Uma queimada é quando se queima uma área extensível, como, por exemplo, a renovação de pastagens, etc. Ou seja, já é uma queima que leva uma área extensiva, uma queimada que leva uma área extensiva. As queimadas já é diferente, além do pedido na plataforma, aí ainda tem que ser feito em papel. Se não houver uma pessoa certificada para o efeito, tem que ser feita em papel, tem que ir ao Sr. Presidente da Câmara, tem que ser autorizado ou não, e tem que ter uma equipa a acompanhar esse serviço, seja ela a equipa de sapadores, seja ela a equipa de bombeiros, seja ele uma pessoa credenciada em uso do fogo. Pronto,
1: isso
0: fogo
1: na
0: controlado.
1: Parte das queimadas.
0: Sim, sim, sim.
1: Emanuel, estamos quase no final.
0: Sim, tenho aqui só mais dois ou três.
1: Não sei se vai bater
0: minutos
1: na mesma pergunta que eu te vou fazer.
0: Sim.
1: Os incêndios rurais estão aí. O que é que há de prevenção e de equipa? Proteção Civil, Câmara Municipal, com Bombeiros Voluntários de Vidigueira. Por exemplo, já estão a preparar, a dar a identificação das estradas, os terrenos?
0: Sim. Pronto,
1: o que
0: então,
1: é que têm já preparado
0: assim,
1: para isso?
0: Assim, muito rápido.
1: Tem que ser rápido.
0: Sim,
1: mas
0: não, vai ser rápido. Pronto, aqui no Conselho de Vidigueira temos o posto de vigia do Mendro já a funcionar desde o início de maio. Portanto, temos uma pessoa 24 sobre 24 horas num posto de vigia profissional. Ou seja, isso é um posto em que está uma pessoa 24 sobre 24 horas, que é treinada, que é preparada e que é profissionalizado. Pertence à Rede Nacional de Postos de vigia e é gerida por a GNR. Pronto, portanto temos esse ponto. A equipa de sapadores florestais vai andar aqui em trabalhos ainda de gestão de combustível até ao fim de junho. Pronto,
1: certo.
0: Portanto ainda temos as estradas atrasadas, ainda temos esses trabalhos, portanto vamos aqui até ao fim de junho tentar que eles ainda consigam aqui terminar. Pronto, pode haver aqui um dia ou outro esporádico que haja para aqui alguma situação desse risco de incêndio em que eles tenham aqui para vigilância, mas eles vão entrar em vigilância apenas na fase Charlie, que do DECIR, que acaba por ser o julho, o agosto e o setembro.
1: Sim.
0: E aí sempre que houver esses estados de prontidão 2 ou acima, eles param os trabalhos de gestão de combustível e vão fazer os trabalhos de vigilância, de detecção e de primeira intervenção. Os bombeiros também têm uma equipa de intervenção permanente aqui no quartel, que também vai estar disponível dentro do horário de funcionamento deles, sempre que seja necessário eles intervirem e irem para o combate. Está previsto também vir um helicóptero ligeiro para Moura, que nos vai dar aqui um apoio. Entretanto temos o Débora em Porto Alegre, mas em Moura está, para Moura cá de ser aqui o que vem mais perto, e vamos ter uma equipa da UEPS também da GNR.
1: Sim.
0: Em Moura estão dois meios aéreos também sediados, dois aviões anfíbios na base aérea de Beja, também que nos vão dar aqui certo apoio, e depois temos sempre a triangulação dos conselhos,
1: dos corpos de bombeiros,
0: dos conselhos limítrofes. Para terminar, também candidatámo-nos, ainda não foi aprovado, portanto estamos com as candidaturas em análise aqui a dois projetos do IPDJ para os Jovens Voluntários da Natureza e Floresta, onde se forem aprovados, têm sido todos os anos, vamos ver este ano, mas isso é uma coisa que não nos compete a nós, vamos esperar.

0: da maquinaria e destas coisas todas aqui que nós falamos, até no porta a porta e em certas situações, 3 jovens por dia também durante os dias úteis. Pronto, e muito obrigado.
1: Está tudo? Só sim, nos falta.
0: Está tudo, aqui falta os incêndios, de incêndio. A área ardida, pronto, mas isso posso aqui também ser rápido.
1: Pode ser, rápido.
0: O ano passado, só aqui para terem uma ideia, o ano passado, por esta altura, a esta hora, tinham ardido 0,22 hectares. Ou seja, são 200 metros quadrados, acaba por ser nem meio hectare. Tinha ardido, estamos a falar de 1 de janeiro até 29 de maio, a esta hora. Este ano, de 1 de janeiro a 29 de maio, a esta hora, já arderam 9,95 hectares. Portanto, aqui estamos a ver um crescente exponencial da área ardida para este período. Portanto, vamos ter um verão difícil, com certeza.
1: Vamos finalizar. Em caso de incêndio, qual é o número que deve ligar?
0: É o 112, sempre o 112, além de também aqui dizer o 117 encontra-se ainda disponível e vai diretamente para o Comando Subregional, mas o número que está aqui para se ligar em caso de alerta é o 112.
1: Obrigado, Emanuel. Até à próxima.
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0: Boa tarde, seja bem-vindo a este bloco informativo do meio-dia. Vamos atualizar a jornada informativa nesta sexta-feira, 29 de maio. A GNR deteve dois homens em Beja por tráfico da droga. Mercado Municipal de Vidigueira acolhe Feira do Livro. 11ª Beja Romana arranca esta sexta-feira. Comissão Vitivinícola Regional Alentejana divulgou Roadshow Vinhos do Alentejo na Vidigueira. São temas para desenvolver neste bloco informativo, já a seguir.
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Boa tarde, o Comando Territorial de Beja da GNR deteve ontem dois homens de 19 e 24 anos de idade por tráfico de estupefacientes na cidade de Beja. Segundo revelou hoje a GNR, a detenção surgiu no âmbito de uma ação policial decorrente da recolha e desenvolvimento de informações relacionadas com a prática do crime de tráfico de estupefacientes, com os militares a detectar uma viatura suspeita em circulação na cidade, tendo procedido à sua abordagem e fiscalização. De acordo com a GNR, em comunicado, durante esta ação foi detectado um forte odor a produto estupefaciente proveniente do interior da viatura, circunstância que motivou a realização de revistas pessoais de segurança aos ocupantes, bem como uma busca à viatura. No seguimento das diligências, foi efetuada uma busca domiciliária, tendo sido apreendido 146 doses de cocaína, 24 doses de AX, um cigarro manufaturado contendo AX, dois telemóveis, uma viatura, uma balança de precisão, diverso material destinado ao corte e acondicionamento do produto estupefaciente e 640 euros em numerário. Os detidos foram constituídos arguídos e presentes no próprio dia ao Tribunal Judicial de Beja, tendo sido aplicadas as medidas de coação a um arguído, a obrigação de apresentações bissemanais no posto da GNR da área de residência e o outro, apresentações trissemanais no posto da GNR da área de residência. Esta ação contou com o reforço do posto territorial de Beja e com os militares da investigação criminal do Comando Territorial de Beja. O mercado municipal de Vidigueira acolhe

0: partir de hoje e até 1 de junho, a Feira do Livro. Celebrar o livro, a leitura e a cultura, através de um programa diversificado para todas as idades e interesses, são os objetivos da Câmara Municipal de Vidigueira, promotor da iniciativa. O município pretende proporcionar momentos de partilha e descoberta, promovendo o contacto da comunidade com o universo literário e incentivando hábitos de leitura junto das crianças, jovens e adultos. Segundo avançou a autarquia, a programação cultural inclui apresentações de livros, conversas com escritores, sessões de autógrafos, sessões de contos, oficinas criativas e temáticas, espetáculos e jogos, criando oportunidades de participação, convívio e diversão. Nas sessões de contos, a feira vai contar com a participação de Lénia Santos, Ruth Cancela e Diana Silva. As apresentações de livros infantis vão ter a participação de Alexandra Santos, Rosa e Ana Rio de Janeiro. Na programação dedicada ao público adulto, a Pedro Chagas Freitas e Carmen Garcia apresentam as suas obras e vão estar à conversa com os leitores. Jorge Serafim vai marcar também presença na sua vertente de escritor e contador de histórias. Ainda em destaque, segundo a Câmara Municipal, vai estar o concerto de Celina da Piedade e Ana Santos, enquanto o João Vagas vai trazer a magia ao certame. Nas oficinas de brinquedos e percussão corporal, vão marcar presença as trovadoras itinerantes, que através do projeto Aldeia Brincar, vão dinamizar também jogos tradicionais gigantes, promovendo o convívio intergeracional. A participação de grupos locais infantis vai ser também um dos destaques, com atuações da Escola de Dança Movimento e da Oficina de Cante Alentejano. As explicações são de Ana Farinho, vereadora da Câmara Municipal de Vidigueira.
1: Representa também aquilo que é uma aposta forte deste isso na cultura e na educação, porque acreditamos que com este tipo de iniciativas acabamos por aproximar a comunidade. Portanto, procuramos também construir aqui um programa da Feira do Livro, onde acabamos por ter aqui um cuidado muito grande naquilo que foi também a escolha de toda a programação, a escolha dos nossos escritores, dos nossos convidados e de todas as atividades. Portanto, procurámos aqui garantir uma qualidade diversificada naquilo que foi os conteúdos, para também conseguirmos chegar a todos os públicos. Portanto, acaba por ser um programa para todas as idades e para toda a família, onde acabamos por o livro e a leitura ter aqui um ponto de encontro entre as diferentes gerações. Portanto, procuramos garantir essa qualidade temos nomes reconhecidos como o escritor Pedro Chagas Freitas, Carmen Garcia, o Jorge Serafim e a Celina da Piedade, mais na parte cultural. Mas também temos vários projetos, né, dedicados às crianças e aos jovens e a toda a família, como referi há pouco. Portanto, mais do que promover aqui os livros, queremos também criar aqui hábitos culturais, incentivar a leitura e proporcionar, acima de tudo, aqui momentos de partilha, de reflexão e também de convívio. Entendemos que, acima de tudo, investir aqui na cultura e na educação é uma responsabilidade dos municípios e é dessa forma que temos que contribuir para as comunidades serem mais participativas, mais críticas e, acima de tudo, mais envolvidas. Portanto, esta Feira do Livro reflete também a visão que temos para o nosso concelho, um território que acaba por valorizar o conhecimento e aproxima as pessoas da cultura e cria também aqui iniciativas capazes de envolver toda a comunidade.
0: Ana Farinho, vereadora da Câmara Municipal de Vidigueira, a propósito desta primeira Feira do Livro, que tem abertura hoje às 19 horas. A Comissão Vitivinícola Regional Alentejana esteve ontem na Biblioteca Municipal Dr. Palma Caetano, em Vidigueira, para a divulgação do roadshow de apresentação e consulta sectorial dos vinhos do Alentejo. Segundo revelou a Câmara de Vidigueira, que se associou à iniciativa, esta ação está a percorrer várias localidades da região até 7 de julho e visa aproximar a Comissão dos Viticultores e agentes económicos locais para definir as grandes diretrizes do setor para os próximos anos. Durante a sessão, os participantes tomaram contacto direto com o estudo socioeconómico desenvolvido pela Universidade Nova e com o Plano Estratégico dos Vinhos do Alentejo 2026-2030. O encontro serve também como uma plataforma para a recolha de contributos e propostas de alteração ao documento, além de reforçar a sensibilização para a certificação de produção sustentável e iniciar o planeamento da vindima. A autarquia vidigueirense sinalizou também a participação dos profissionais do Conselho, sublinhando que a mesma é fundamental para garantir que as estratégias regionais respondam eficazmente às reais necessidades, desafios e ambições da vitivinicultura local. Segundo a Câmara Municipal, os contributos recolhidos em Vidigueira vão ser integrados no desenho final do plano que guiará a valorização e a sustentabilidade dos vinhos do Alentejo. Arranca esta sexta-feira a 11ª Beja Romana. Até domingo, com o tema Pax Júlia do Vinho e do Espetáculo, a iniciativa promovida pela Câmara Municipal de Beja, em parceria com os agrupamentos de escolas de Beja, convida residentes e visitantes a mergulharem na atmosfera da antiga Pax Júlia através de um programa diversificado que cruza recriação histórica, animação de rua, gastronomia, música, dança, património, atividades pedagógicas, conferências e exposições. Ao longo destes dias, o Centro Histórico de Beja transforma-se num autêntico mercado romano, com centenas de participantes trajados a rigor, cortejos temáticos, espetáculos itinerantes, jogos romanos, oficinas, demonstrações militares, visitas guiadas e concursos. A abertura já decorreu esta manhã com o grande cortejo de recepção ao cônsul romano, envolvendo patrícios, plebeus, músicos e soldados. Mercado romano e praça alimentar, espetáculos de música, dança, fogo e acrobacia, tragicocomédias e recriações históricas, oficinas de mosaicos, escrita, pão romano, cerâmica e jogos tradicionais, batismos a cavalo, exposições, concurso de fotografia, conferências, rota do petisco romano e provas de vinho da talha Beja Romana são alguns dos destaques, segundo a Câmara de Beja. A Autarquia Bejense apresenta como principais novidades o concurso de montras, a participação dos operadores do mercado municipal no grande mercado romano, na rota do petisco romano e no concurso de montras e ainda o projeto Mercado Romano Ficcionado. No âmbito desta edição, a Câmara Municipal de Beja apresenta também o vinho de talha Beja Romana, resultado de uma parceria com a Herdade da Figueirinha, produtor local, lançando uma edição especial que vai estar à venda durante o festival. Segundo a Câmara de Beja, o certame afirma-se como um dos maiores eventos de recriação histórica do sul do país, promovendo a valorização do património histórico e arqueológico de Beja, bem como a dinamização turística, cultural e económica do território. A Junta de Freguesia de Selmes realiza a partir desta sexta-feira até domingo, em Alcaria da Serra, o Festival das Tapas e Caracol. Com o apoio da Câmara Municipal de Vidigueira, associações e várias entidades locais, o evento pretende promover as tradições, a cultura local e o convívio entre a comunidade e os visitantes, proporcionando momentos de partilha e animação. O festival arranca esta sexta-feira pelas 19 horas com a inauguração oficial, seguindo-se vários momentos musicais e de dança, com atuações da Escola de Dança Movimento, Tiago Miguel e Moços da Talha. Amanhã, sábado, o recinto abre ao meio-dia e conta com um programa diversificado ao longo de todo o dia, com atuações de Nelson Laranjo, Álvaro Honrado, Francisco Horta, Vem Para Cá e Baile com Emanuel e Tânia. No domingo, as atividades vão ser dedicadas às famílias e crianças, com várias atividades e animação musical. Além do cartaz cultural, os visitantes podem também desfrutar de tapas, pratos tradicionais e especialidades de caracol. A Câmara Municipal de Beja reduziu o impacto do calor em duas escolas da cidade. Em virtude das altas temperaturas que se fazem sentir, a Câmara de Beja reduziu o impacto do calor junto dos alunos e profissionais em duas escolas da cidade, a de Santiago Maior e a Mário Beirão, colocando ares condicionados verticais, recorrendo ao aluguer destes equipamentos. Segundo o município, trata-se de uma solução transitória, pois o atual executivo já tinha tomado a decisão de instalar ar-condicionados nos estabelecimentos de ensino de Beja, procedimento que se encontra a decorrer e cuja execução se prevê para o período de férias escolares no verão. A Câmara Municipal de Moura promove este sábado, na Estação Náutica de Moralqueva, o evento Vinhos na Água. Trata-se de uma iniciativa de âmbito turístico que pretende conjugar a promoção dos vinhos locais com a valorização do território e a oferta turística do concelho. Segundo revelou a Câmara de Moura, o principal objetivo do evento passa por divulgar os produtores de vinho locais e fomentar o escoamento de produtos de valor acrescentado, associando-os à promoção da Estação Náutica de Moralqueva, enquanto destino de excelência para o turismo desportivo e de lazer. O evento destaca ainda dois dos grandes elementos diferenciadores do território, o pôr do sol do Grande Lago e o céu noturno de Alqueva. O programa arranca às 10h30 com sessão de abertura oficial da época balnear da Praia do Lago, seguindo-se diversas atividades de desporto náutico que vão ser dinamizadas pelos operadores turísticos do concelho. Ao longo da tarde, os visitantes vão poder desfrutar de muita música, animação, atividades náuticas, provas de vinho e um sunset à beira do lago. O dia termina com a atividade da observação do céu noturno, valorizando o concelho de Moura integrar a reserva Dark Sky Alqueva. O Vinhos na Água integra o calendário oficial de eventos da Cidade Europeia do Vinho 2026 e conta com o apoio do Turismo de Portugal e da Entidade Regional de Turismo do Alentejo. Cuba acolheu esta semana o primeiro encontro de cante nas escolas. Trata-se de uma iniciativa promovida no âmbito do projeto Cuba Educa para o Sucesso pela Câmara Municipal, em parceria com o Agrupamento de Escolas Local. O programa reuniu alunos do 4º ano dos Agrupamentos de Escolas de Cuba, Mértola e Ourique, começando na sede dos Ceifeiros de Cuba e continuando na sede de Agrupamento de Escolas, ainda com a atuação da Tuna da Universidade Sénior, Manuel de Castro. Segundo a Câmara Municipal, mais do que um evento, este encontro foi uma celebração da identidade alentejana, vivida por quem a vai carregar no futuro. O projeto Cuba Educa para o Sucesso tem como missão promover a igualdade de acesso e a qualidade do sucesso educativo dos alunos do ensino básico do Agrupamento de Escolas de Cuba, aproximando escola, família e comunidade e usando o canto alentejano como motor de identidade, motivação e aprendizagem. Alvito recebe este sábado e domingo a 2ª Convenção Internacional de Defesa Pessoal, organizada pela Impacto, um evento que volta a afirmar-se como uma referência internacional na área da defesa pessoal, segurança e artes marciais. Segundo divulgou a Câmara de Alvito, esta 2ª edição conta com a participação de 150 participantes e vai reunir representantes de 11 países e dos 5 continentes, reforçando o caráter internacional e o prestígio desta iniciativa. Durante estes dias, especialistas, mestres e praticantes de diversas disciplinas vão partilhar conhecimentos, experiências e técnicas, promovendo momentos de formação, intercâmbio cultural e cooperação entre participantes de várias nacionalidades. Segundo a autarquia, a realização desta convenção em Alvito representa também uma importante oportunidade de promoção do concelho. Final deste bloco informativo, com a previsão do estado do tempo para hoje. Nesta sexta-feira, o Instituto Português do Mar e da Atmosfera prevê céu pouco nublado ao limpo, apresentando-se geralmente muito nublado no litoral norte e centro até ao fim da manhã, podendo a nubulosidade persistir em alguns locais da faixa costeira na região centro ao longo do dia. O aumento temporário da nubulosidade em alguns locais do interior norte e centro durante a tarde, com probabilidade baixa de ocorrência de aguaceiros isolados e trovoada. Vento fraco ou moderado do quadrante oeste, uma pequena subida da temperatura máxima no Sotavento Algarvio e uma pequena descida na costa vicentina. Temperaturas que poderão chegar aos 36 graus em Beja e Évora, 33 em Porto Alegre, 25 em Sines.
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11: 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Comunidade Intermunicipal do Baixo Alentejo.
12: A Comunidade Intermunicipal do Baixo Alentejo avançou com um projeto piloto de transporte público flexível, também conhecido como transporte a pedido. Em entrevista, o primeiro secretário da Simbal, Fernando Romba, explica como vai funcionar este novo modelo e que impacto poderá ter na região. Começamos por se perguntar, afinal, o que é este novo serviço?
13: Ora, isto é um serviço de transporte flexível a pedido, que só é mobilizado caso haja reservas, e o objetivo é complementar a oferta de transporte rodoviário de passageiros que existe para preencher as lacunas que foram detectadas no território. Foi um trabalho efetuado com os municípios, com os nossos 13 municípios, no âmbito de uma revisão que fizemos do nosso PAMUS, que é o Plano de Ação da Mobilidade Urbana Sustentável, e criámos um capítulo propositadamente dedicado ao transporte flexível para identificar o conjunto de percursos que irão funcionar agora num período experimental de 6 meses, a título gratuito, para os utentes, para depois se afinar e se ajustar às dificuldades ou às realidades que existam no território.
12: Como é que vai funcionar na prática?
13: Na prática, portanto, há um número verde que as pessoas utilizam para fazer a sua reserva, portanto têm que fazer a reserva até ao meio-dia do dia útil anterior à reserva, e falo aqui em dia útil por uma razão, porque também vai haver este serviço ao sábado nalgumas das linhas, e portanto as pessoas têm que fazer sempre a reserva até ao meio-dia, e só no caso de haver reservas é que o serviço é mobilizado através do conjunto de táxis que têm contrato assinado connosco, e a pessoa irá fazer o percurso, pode logo reservar a ida e a volta. Imaginemos alguém que tem uma consulta de especialidade um sábado de manhã aqui no Hospital de Beja, faz a sua reserva a partir, por exemplo, de Alvito ou da Vidigueira, e faz logo a reserva, portanto, na volta, e funciona no fundo como se fosse uma carreira. Portanto, a pessoa tem que apanhar o táxi no lugar devido, portanto, na paragem devida, e é também deixada na paragem, aqui em Beja, junto ao hospital, ou aqui junto à GAR, portanto, temos duas paragens também. O mesmo se passará depois na volta, que haverá um horário fixo para o regresso, e a pessoa terá que estar nesse local para ser apanhada pelo taxista que irá fazer a viagem de regresso.
14: E quem é que pode utilizar este transporte?
13: Portanto, atualmente todas as pessoas de maiores de idade podem utilizar o transporte, portanto têm que fazer a reserva, e aqui há esta salvaguarda de facto dos maiores, porque não queremos que, não é possível do ponto de vista legal que os menores possam utilizar de per si este serviço, a não ser que tenham uma autorização escrita dos seus encarregados de educação, e portanto qualquer pessoa que faça a reserva pode utilizar o serviço, que reforço que é gratuito neste período de 6 meses, e depois será sujeito a uma taxa que está sempre abaixo do valor do táxi, portanto será similar ao valor que tivesse do bilhete do transporte público em princípio.
14: Só para termos uma ideia, quais são as principais vantagens deste transporte?
13: As principais vantagens é haver aqui um complemento de uma oferta pública que não existia. Portanto, nós somos a NUT3, que tem a maior área geográfica do país, e temos uma baixa densidade demográfica, portanto é completamente inviável termos uma rede de transporte público muito densa e muito preenchida, e nós, o que se passa aqui, passa-se também no interior todo o país, portanto temos uma oferta em período escolar e uma oferta totalmente distinta fora do período escolar. Isto porquê? Porque muitos dos nossos alunos utilizam a rede de transportes públicos para se deslocarem para as suas escolas. Portanto, a ideia deste serviço é complementarmos essa oferta que existe, principalmente fora do período escolar, e também em alguns locais em que não há acesso ao autocarro ou ao transporte público rodoviário de passageiros.
14: É um serviço novo, e coloca-se esta questão, é um serviço complicado de usar?
13: Nós estamos tentando que seja o mais simples possível. Portanto, basta um telefonema com a identificação da pessoa, naturalmente com alguns dados que vão ser pedidos a primeira vez que a pessoa requisita o serviço. Nós mobilizamos naturalmente os nossos municípios, que são aqui os primeiros parceiros, mas também as juntas de freguesia, porque temos também a percepção que muitos dos potenciais utilizadores do serviço são pessoas de baixa escolaridade e de idade mais avançada, que às vezes têm mais dificuldade em perceber como é que isto se pode processar. Portanto, o que nós sugerimos é que as pessoas se desloquem à sua junta de freguesia ou à sua Câmara Municipal para aí vos poderem ajudar a fazer a marcação. Basta um simples telefonema para o número que vai ser difundido, e está a ser difundido já, é um número, uma linha verde, e depois aí serão dadas as informações necessárias.
14: Fernando Romba, primeiro secretário da Simbal, explicou este projeto inovador que pretende melhorar a mobilidade do Baixo Alentejo através de um serviço mais flexível, acessível e ajustado às necessidades da população.
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São o pulso eterno, o início de tudo. 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
12: Bom dia, é sexta-feira, já cheira a fim de semana. Durante as próximas duas horas deixamos algumas sugestões para sair de casa. E como já é hábito também, a melhor música vai passar por aqui. Até já, boa sexta-feira.

A 11ª Beja Romana realiza-se de 29 de maio a 1 de junho. A edição deste ano do Festival Beja Romana acontece na Praça da República, como é hábito, sendo o último dia dedicado à comunidade escolar. Sob a temática Pax Júlia, do vinho e do espetáculo, o certame pretende reviver durante 3 dias no centro histórico da cidade a grandeza e imponência de Pax Júlia, com um programa repleto de música, animação, cortejos, mercado, acepipes, museu vivo, visitas pedagógicas e muitas outras experiências.

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1: Não perca a oportunidade de participar na Ecoescalada do Mendro. É a 39ª edição desta prova que vai decorrer já no próximo dia 4 de junho em Vidigueira. A iniciativa é organizada pelo município de Vidigueira em parceria com a Aldeia de Cima e com a colaboração da Associação de Atletismo de Beja. A prova terá partida e chegada no Parque Verde em Vidigueira com percurso competitivo, corrida de 14 km e a caminhada de 5 ou 10 km que vão proporcionar aos participantes uma atividade física enquadrada pela paisagem da Serra do Mendro, no meio da imensidão da planície alentejana, com apontamentos de vinha e os desafios naturais do terreno. Integradas na Ecoescalada do Mendro, vão realizar-se igualmente as corridas jovens em circuito urbano e estas inscrições podem ser feitas na Associação de Atletismo de Beja. Trata-se de uma prova com história que pretende promover o desporto e a natureza do concelho e que este ano reforça o compromisso com a sustentabilidade e a sensibilização para a adoção de boas práticas ambientais. Ao longo do trajeto e na meta serão disponibilizadas 3 estações de reciclagem de embalagens complementadas com pontos de informação para sensibilizar e incentivar todos os participantes e o público que assiste a depositar corretamente as suas embalagens nos respectivos ecopontos e a adotar comportamentos mais amigos do ambiente, reforçando a importância de preservar a natureza enquanto se pratica desporto. Esta iniciativa tem igualmente uma finalidade solidária através da doação pela Herdade da Aldeia de Cima de 2€ por cada participante na Ecoescalada do Mendro ao Jardim da Pequenada da Santa Casa da Misericórdia de Vidigueira. Aceite o convite do município de Vidigueira e participe na Ecoescalada do Mendro. As inscrições decorrem na plataforma acorrer.pt até dia 31 de maio.

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fazer uma breve pausa, mas estamos juntos até às 15 horas, porque o Alentejo também tem agenda e nada nos escapa. Daqui a pouco volto com novos conselhos para os tempos livres. Até já!

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5: 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São 2 horas. 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

apresentação das marchas da Vidigueira vai ter lugar no dia 5 de junho, a partir das 18h30. A concentração e desfiles estão marcados para o Largo da Cascata, seguindo depois para o Mercado Municipal e terminando no Parque Verde Urbano de Vidigueira, onde será feita a apresentação final. As marchas são a Marcha da Vidigueira Vila dos Gamas e ainda a Marcha Terras de Pão, Gentes de Paz. Tome nota na sua agenda, 5 de junho, apresentação das marchas de Vidigueira. Não esquecer também que no dia 27 de junho há Arraial de São João na Vidigueira.

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Vidigueira recebe no sábado 6 de junho, a partir das 18h30, a 50ª edição do Dynamite Fighting Championship. O evento vai decorrer no Pavilhão de Desportos da Vidigueira.

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Boa tarde, seja bem-vindo a esta síntese informativa das 15 horas. Deixamos no ar os títulos que vão marcando a jornada informativa nesta sexta-feira, 29 de maio. A GNR deteve ontem dois homens por tráfico.

0: Portas, em Alcaria. Estação Náutica de Moralqueva recebe amanhã o evento Vinhos na Água. Cuba recebeu o primeiro encontro de cante nas escolas. Alvito acolhe a segunda Convenção Internacional de Defesa Pessoal. São temas para desenvolver este bloco informativo, mais logo às 17.
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0: Iniciamos a edição de hoje da sua música com a voz de Marco Paulo, o tema A Joana. Eu, Maria José, vou ficar consigo até às 17 horas, aguardando a sua participação através do 284-437-001. Vamos lá ligar e participar até bem perto das 17 horas. Votos de uma ótima tarde e até já.
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0: Passamos agora sim à primeira participação de hoje. Muito boa tarde.
3: Boa tarde, Maria José.
0: Olá, boa tarde, Dona Donzelica.
3: Donzelica de Moura, sim.
0: Cá estamos, Dona Donzelica.
3: Cá estamos, mais um diazinho.
0: Verdade. E a música, que a frase em primeiro lugar.
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0: A música que vamos escutar.
3: Gostava de ouvir Buba Espinho, Um Dia Hei de Voltar.
0: A dedicatória.
3: A dedicatória é especial para si, para o programa no estúdio, os colegas da rádio, à família, com tudo bom, desejando tudo bom para si, o nosso patrocinador. Manuela Martins, Sr. Álvaro, Margarida de Pias, aos meus filhos, às minhas noras e o meu netinho. Obrigada a quem me deu os parabéns para o meu netinho Santiago. Sr. Francisco Zapateiro, Sr. José Machado, Dona Paula Pereira em Vila Nova da Baronia, para todos os participantes e ouvintes, Ana Bravo e o marido, Ana Reis, Isabel Pica, desejando a todos um bom fim de semana e um bom dia de hoje, de sexta-feira. Tudo bom para todos os participantes e ouvintes, e quem me dedica discos. Um beijinho grande, Maria José.
0: Um beijinho.
3: Até segunda-feira.
0: Bom fim de semana, até
3: Obrigada.
0: Segunda.
3: Obrigada.

0: Passamos à próxima participação. Muito boa tarde.
1: Boa tarde, Maria José Mota.
0: Olá, boa tarde. Bruno José de Beja.
1: É sim, Maria José.
0: Olá, Bruno. Vamos dizer a frase.
1: França nova técnica, pavimento azulejo, a baixo preço, no Arrozal à Fronteira.
0: Muito bem, e a música que vamos ouvir?
1: Alma
0: Sul, linda vila de Bringel. A dedicatória.
1: A dedicar à minha família, a vocês aí na rádio, aos ouvintes da rádio, à sua mãe, Rapa e Junhora, à Dona Cristóvão Ramírez e ao Sr. Manuel da Flori.
0: Obrigada. Bom fim de semana, Bruno.
1: Obrigado. Também para você.
0: Obrigada.

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2: 20 minutos passam neste momento das 15. Aguardamos a sua participação. Vamos lá ligar. 284-437-001.
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1: Vamos passar à próxima participação. Muito boa tarde.
2: Boa tarde, Dona Maria. Está boa?
1: Boa tarde, Dona Mariana, que está a ligar-nos das Neves.
2: Sim, senhora.
1: Dona Mariana, vamos dizer a frase?
2: Olha, a frase é que tem que fazer favor de me dar uma ajudinha aqui.
1: Nova técnica.
2: Nova técnica.
1: Grande variedade de pavimentos e azulejos.
2: Grande variedade de pavimentos e azulejos.
1: É Rosal de La Frontera.
2: O Rosal de La Frontera.
1: E a música que vamos ouvir, qual é?
2: Com a Renda da Fonte.
1: E a dedicatória?
2: A dedicatória
1: é para todas as pessoas que utilizam
2: o rádio da Digueira, para todos os ouvintes, com muita saúde e com, para todos.
1: Obrigada. Bom fim de semana.
2: Obrigada, igualmente.
1: Obrigada.

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0: Vamos atender mais uma participação. Muito boa tarde.
1: Boa tarde.
0: Olá, boa tarde. Estou a falar com...
1: com Ana de Alvargo.
0: Ana, vamos dizer a frase.
1: Lavo técnica, azulejos, pavimentos, lá do Luzal, lá de fronteira.
0: E a música que vamos ouvir?
1: Os Ceifeiros.
0: Os Ceifeiros de Cuba. A dedicatória.
1: Os Ceifeiros de Cuba. A dedicatória. O meu pai, que já não tenho, já morreu, que era muito amigo dos Ceifeiros. E para dedicar ao Chico Sapateiro, ao Chico. Já não me lembro o nome dele. O meu amigo Chico. Olha, é para a minha mãe, para todos.
0: Obrigada, Ana. Tudo bom?
1: E para você e para a sua mãe.
0: Obrigada. Tudo bom. Bom fim de semana. Obrigado.
1: Bom fim de semana.

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2: Vamos passar à próxima participação. Muito boa tarde.
3: Boa tarde, Ana Marisa. Fala Jorge, da Düsseldorf, Alemanha.
2: Alemanha. Senhor Jorge, vamos dizer a frase.
3: Nova técnica, grande variedade de salamandras e cobertores de calor em Rosário de La Fronteira.
2: A música, aliás, eu pedi-lhe a música para dizer a frase. O sol do torrão.
3: A terra que um dia deixei.
2: E a dedicatória?
3: Para os amigos, meus amigos. A dedicatória é para, toda, é para vocês aí na Rádio Fidegueira e para todos os ouvintes. Sim. Estejam na escuta. Bom fim de semana para todos.
2: Obrigada. Obrigada. Bom fim de semana, Sr. Jorge. Até segunda.

0: Acabamos de escutar o Sol do Torrão, a terra que um dia eu deixei. Aguardamos a sua participação. Faça a sua escolha. A sua música será passada aqui durante os próximos minutos, depois da sua participação em direto na Rádio Vidigueira. Vamos lá ligar. 284-437-001.
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0: O telefone está livre neste momento. Vamos lá ligar e participar até bem perto das 17h.

0: Vamos passar à próxima participação. Muito boa tarde.
1: Boa tarde.
0: Olá, boa tarde. Estou a falar com...
1: O Eduardo Caíro,
0: que está a ligar-nos de Marmelar.
1: Sim.
0: Vamos dizer a frase, Eduardo.
1: Me ajuda, se faz favor.
0: Nova técnica.
1: Nova técnica.
0: Grande variedade de pavimentos.
1: Grande variedade de pavimentos.
0: E azulejos.
1: E azulejos.
0: É Rosal de la Fronteira.
1: É Rosal de la Fronteira.
0: E a música que vamos ouvir e o grupo?
1: O grupo Cruzeiro.
0: Sim. A música à nossa escolha?
1: Sim.
0: A dedicatória.
1: A dedicatória para dedicar ao Chapa dos Fustais de Vidigueira, Barrancos e Portelli.
0: Sim.
1: A Bombeiros Voluntários de Vidigueira, à Rádio Vidigueira, e tenho gostado de ouvir.
0: Muito obrigada pela participação, Eduardo. Bom fim de semana para ti. Tudo bom.

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0: 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São 4 horas. 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
5: Vamos dar início à segunda hora de hoje da sua música. A partir deste momento aguardamos a sua participação e vamos para já atender a primeira participação da segunda hora. Muito boa tarde.
6: Olá, Marisa. Boa tarde. Como está?
5: Boa tarde, Dona Joana.
6: Joana, para você.
5: Cá estamos, Dona Joana. Vamos dizer a frase.
6: Nova técnica, grande variedade de pavimento e azulejo em relação à fronteira.
5: Muito bem.
6: Eu quero ouvir a Lenita, gente que está a dar na RTP1. E estou a ouvir. E o meu marido também. Na Vidigueira. Mas pronto, está.
5: Está a dar em direto o programa da Vidigueira, certo?
6: Está a gravar, não está direto, não. E para toda a minha família, hoje é assim que é ver o programa. Para toda a minha família, para a tua família, ouvintes e participantes, para ver daqui a faz anos, acho que é o neto da dona Vanzelica, salvo erro, peço que sim, que eu percebi.
5: Que já fez, já fez.
6: Já fez, então, parabéns para ele. E um bom fim de semana.
5: Obrigada.
6: E até segunda, se vocês quiserem, um beijinho.
5: Hoje bom é fim de semana, vá lá ver o programa. Um beijinho. E vamos escutar.
6: Beijinho.
5: Pode ouvir e ver a Lenita Gentil. Ver na televisão e ouvir na rádio.
6: E vamos ouvir.
5: Obrigada.

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0: Venha daí com a sua participação. O telefone está livre neste momento. É o momento certo para ligar e participar. 284-437-001. Vamos lá ligar.
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1: Vamos passar à próxima participação. Muito boa tarde.
2: Boa tarde.
1: Olá, boa tarde. Estou a falar com...
2: Olá, Maria. Maria fala da Vidigueira.
1: Dona Maria da Vidigueira, vamos dizer a frase?
2: É mais um dia, faz favor.
1: Nova técnica.
2: Nova técnica.
1: Grande variedade de pavimentos e azulejos.
2: Azulejos.
1: É a nossa feira. Lá à fronteira. E a música que vamos ouvir?
2: É Espiga Douradas, um bato à escolha.
1: E a dedicatória?
2: A dedicatória para dedicar ao meu marido, meus netos, a minha Ana, a Rosa Coelho, Catarina, aos meus sobrinhos, às minhas sobrinhas, às minhas manas, para quem gostar de ouvir e para a Rada de Vira.
1: Obrigada, bom fim de semana. Um beijinho para si. Obrigada, igualmente.

0: Vamos passar à próxima participação. Muito boa tarde.
1: Boa tarde.
0: Boa tarde, estou a falar com o senhor
1: José Bravo da Mina Dora.
0: Senhor José, vamos dizer a frase.
1: Frase nova técnica, grande variedade de azulejos e pavimentos, qualidade abaixo para ser resolvido da fronteira.
0: Muito bem, e a música que vamos ouvir?
1: Já Malhua, Vale de Verão.
0: A dedicatória?
1: Para a minha mulher e para vocês, Manuel do Ratinho, sua esposa, Dona Jaslica, família, amigos e para quem gostar de ouvir.
0: Obrigada pela participação. Boa tarde e bom fim de semana, Sr. José.
1: Igualmente para si.
0: Obrigado. Bom.

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0: Vamos passar agora, sim, ao próximo pedido. Muito boa tarde.
1: Muito boa tarde, Dona Maria José. Como está?
0: Olá, boa tarde. Boa tarde, Dona Teresa.
1: Teresa, que rapaz de Pias.
0: De Pias. Dona Teresa, vamos dizer a frase.
1: Francês, nova técnica, grande variedade de pavimentos e azulejos no Vale da Fronteira.
0: Muito bem. E a música que vamos ouvir?
1: Dinis Cruz, Mãe, o tempo passa, não é?
0: Sim, Mãe, o tempo passa. A dedicatória.
1: A dedicatória para o meu marido, para os meus filhos, para os meus netinhos, depois é para as minhas primas, Maria Virgina, Rosa, Teresa Abelha e familiares, para as minhas vizinhas, todos os ouvintes e participantes, para a Dona Maria Jesus Agagel e o marido, e para o Chico Pica, que faz os anos, que conto muitos, com muita saúde, na companhia de mulher, filhos e netos.
0: Uhum.
1: Desejo muitas felicidades. É, depois é para a Dona Cidália e família, Ana Patinhas, e para o Sr. José Machado, e para a Dona Maria José e família, e por hoje é tudo.
0: Obrigada. Bom fim de semana,
1: obrigada,
0: Dona Teresa.
1: Boa tarde.
0: Um beijinho,
1: obrigada. Obrigada.

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2: Vamos passar à próxima participação. Muito boa tarde.
3: Boa tarde, está boa?
2: Olá, boa tarde. Senhor Francisco, sapateiro.
3: Sapateiro, tu.
2: Cá estamos, mais um dia.
3: Cá estamos.
2: Vamos dizer a frase.
3: A nova técnica, grande variedade de pavimentos e azulejos em Rosal da Fronteira.
2: E a música que vamos ouvir?
3: Pedro Barroso com Viva Quem Cante.
2: A dedicatória?
3: Dedicatória para vocês aí na rádio, sua família. E hoje é para a Dona Ana de Valvar. Pronto, e segunda-feira há mais e bom fim de semana para todos.
2: Obrigada.
3: Está tudo dito.
2: Está tudo. Obrigada. Pois. E bom fim de semana. Até segunda.
3: Para vocês igual. Passa.

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0: 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Vamos passar à próxima participação. Muito boa tarde.
1: Boa tarde, Dona Maria José. Como está?
0: Olá, boa tarde. Estou a falar com a Paula Pereira.
1: Vila Nova da Baronia.
0: Paula, vamos dizer a frase.
1: Trânsito Nova Técnica, grande variedade de pavimentos e azulejos no resolve lá a fronteira.
0: E a música que vamos ouvir?
1: A música é o Fado do Palhaço, do José Manuel Barreto.
0: E a dedicatória?
1: A dedicatória é para si, para todos aí na rádio, é para a sua família, é para a Dona Teresa Carrapiça em Pias, para o Sr. Francisco Zapateiro, para a Dona Donzelica, para a Dona Manuela, para a Dona Joana na Vidigueira, é para o Bruno e as melhoras para ele, e é para todos os ouvintes que gostem e estejam a ouvir o programa, para o Sr. João Algarvio, agora acho que não o tenho ouvido. É tudo bom para ele e bom fim de semana para todos e até segunda-feira.
0: Obrigada, um beijinho, até segunda. Obrigada, boa tarde.

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2: Quinze minutos apenas para as 17. Vamos passar à próxima participação. Muito boa tarde.
3: Boa tarde, Ana Luísa.
2: Boa tarde, senhor Campanisso.
3: António já está ligado.
2: Senhor Campanisso, diga. Muito bem, vamos dizer a frase, senhor Campanisso.
3: Nova técnica, variedade de azulejos e pavimentos, era usado na fronteira.
2: E a música que vamos ouvir?
3: À sua escolha, Carlos Ramos ou a filha, ou a mãe, porra.
2: Carlos do Carmo.
3: Carlos do Carmo.
2: A dedicatória.
3: Para todo o pessoal da Rádio Vizinha, para todo o pessoal de Santa Alqueria e Marmelares, para todas as minhas duas sobrinhas, Maria Luísa e Francisca, para a Daniela e Carla, e aqui nas Sementes e Ribeiros, e José Brito, que é o chefe daquilo tudo, já disse a minha duas sobrinhas que não, tudo para vocês e tudo para mim e para mais alguém, todas as suas boas do mundo.
2: É tudo. Obrigada, bom fim de semana.
3: Igualmente.
2: Obrigado. Até a segunda, obrigado.

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1: Vamos passar à última participação de hoje. Muito boa tarde.
2: Boa tarde.
1: Olá, boa tarde. Diga-me o seu nome.
2: Francisco Rubões, conhecido de Vila Nova de São Bento.
1: São Francisco de Vila Nova de São Bento. Vamos dizer a frase.
2: Pensa em nova técnica, quero ver a ver para mim e os dois. Pensa em responder, qual é a mais preço? Vamos lá à fronteira.
1: Muito bem. Vamos dizer a música, Sr. Francisco.
2: Eu sou neve, domingo à tarde.
1: Domingo à tarde, a dedicatória.
2: É para o Zé Boixa, para o meu filho Zé Machado, que é no disco 90, António Galamba, António João Arreio, João Patinho, para todo o auditório, para a família Cajés de Pinto também. Eu também digo também, é bem muito bem.
1: Obrigada.
2: Obrigado,
1: Sr. Francisco. Bom fim de semana. Até segunda.
2: Obrigado.
1: Vamos escutar e terminar com Nelson Ned, domingo à tarde. Boa tarde, bom fim de semana. Até segunda.

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São 5 horas. 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

Boa tarde. A Câmara Municipal de Serpa foi hoje alvo de um ataque informático. Segundo avançou a autarquia, esta manhã, a infraestrutura informática do município de Serpa foi alvo de um ataque externo, imediatamente reportado às autoridades competentes, nomeadamente ao Centro Nacional de Cibersegurança, Ministério Público e Comissão Nacional de Proteção de Dados, estando a ter o necessário acompanhamento da Polícia Judiciária. A Câmara de Serpa refere que, apesar do sistema estar seguro, estamos ainda a avaliar a situação, prevendo-se que no final da próxima semana tudo esteja normalizado. A autarquia serpense esclarece que os serviços municipais continuam a trabalhar, apesar dos constrangimentos decorrentes da situação e sem comunicações fixas e móveis. O serviço de atendimento ao público está a funcionar presencialmente apenas para prestar os esclarecimentos necessários, sendo possível o contacto através do número 967-396-895. Mário Cavaco apresentou a moção de candidatura política para a Comissão Política Distrital de Beja, do Chega. Segundo o atual líder da Distrital de Beja, do Chega, esta moção representa a continuidade de um projeto iniciado em 2023, a

0: projeto político, defender intransigentemente a região e consolidar o partido como uma força cada vez mais determinante no distrito. Segundo a moção de Mário Cavaco, desde 2023, mesmo perante obstáculos, divergências internas e tentativas de divisão, foi possível construir resultados concretos através do trabalho no terreno, proximidade com as populações e capacidade de mobilização. Segundo Mário Cavaco, esta candidatura não pertence a uma pessoa, pertence a uma equipa que quer consolidar o crescimento alcançado, unir a família partidária, preparar o futuro e continuar a afirmar o Distrito de Beja como uma referência política nacional de trabalho, proximidade e resultados. Recorde-se que as eleições para a Distrital de Beja do Chega decorrem a 5 de julho. António Carneiro, o deputado do Chega eleito pelo Distrito, é o outro candidato nesta corrida. A Comissão Interministerial do Portugal 2030 aprovou a atualização do Plano Anual de Avisos. Em comunicado, a Comissão de Coordenação e Desenvolvimento Regional do Alentejo anunciou que se trata de um instrumento fundamental que permite conhecer, de forma antecipada e transparente, os avisos de concurso a lançar, bem como os respectivos calendários indicativos, possibilitando uma melhor preparação e planeamento de projetos e investimentos por parte dos potenciais beneficiários. De acordo com a CCDRA, no âmbito do Programa Regional Alentejo 2030, entre maio de 2026 e abril de 2027, está previsto o lançamento de 31 avisos de concurso, com uma dotação financeira global de 126.598.843 euros, destinados a apoiar iniciativas que contribuam para o desenvolvimento económico, social e territorial da região. Os avisos, de acordo com a CCDR do Alentejo, enquadram-se nos objetivos estratégicos do programa e alinhados com as necessidades da região, promovendo um Alentejo mais competitivo, mais próximo dos cidadãos, mais verde, mais conectado e mais inclusivo, em alinhamento com a Estratégia Portugal 2030 e as prioridades da União Europeia. O Plano Anual de Avisos é uma ferramenta essencial para empresas, municípios, entidades públicas, instituições de ensino superior, entidades do sistema científico e tecnológico e organizações da economia social. A Junta de Freguesia de Vila de Frades está a terminar a empreitada de remodelação dos cruzamentos e entradas da vila. Segundo revelou a Freguesia de Vila de Frades, trata-se de um investimento total de cerca de 320 mil euros, acrescido de IVA. As intervenções decorreram na Rua Poeta João Xavier de Matos, Rua de Santo António e Rua Professor Cristo Fragoso. Os trabalhos efetuados, segundo destacou a edilidade vilafredense, passaram pela criação de passeios, criação de zonas ajardinadas, reposição de betuminoso a quente, marcação das vias, colocação de placas identificativas da localidade, substituição de sinalética e a criação de um mural alusivo à Vila de Frades, capital do vinho de Talha. As explicações são do presidente da Junta de Freguesia de Vila de Frades, Diogo Concaro, que fala da maior obra de sempre a cargo da Junta de Freguesia.
1: Está praticamente concluída aquela que foi a empreitada da remodelação dos cruzamentos e entradas da vila, naquela que é a maior obra de sempre a cargo desta freguesia. E, portanto, um investimento que, com os trabalhos adicionais, ronda os 320 mil euros acrescido do valor do IVA, portanto, o valor de 6%. Estas intervenções passaram pelo cruzamento da Rua Professor Cristo Fragoso, da Rua Poeta João Xavier de Matos e também pelo cruzamento da Rua de Santo António. E aquilo que se pretendeu fazer foi dar um pouco mais de dignidade àquilo que é a nossa localidade, mas também garantir melhorias e segurança naquilo que é o dia-a-dia das pessoas que aqui vivem. Portanto, principalmente no cruzamento da Rua de Santo António e da Rua Poeta João Xavier de Matos, tudo aquilo que era o alcatrão estava em péssimo estado. E se inicialmente se pensou apenas numa reposição deste betuminoso, rapidamente se percebeu que havia potencial para fazer mais e que a localidade, tendo em conta tudo aquilo que é a envolvência e o crescimento que temos vindo a assistir, merecíamos muito mais. Este projeto foi da autoria, que esteve a cargo do arquiteto Miguel Machado, a quem importa também deixar este agradecimento. Passou então não só por a reposição do betuminoso, mas também pela criação, conforme foi sendo anunciado, isso foi acompanhando de zonas de passeio, de zonas ajardinadas, do reforço da sinalética vertical e horizontal, a substituição das placas toponímias e também a criação daquilo que passa a ser um ícone de Vila

0: Frades, que foi aquele muro com a talha gigante e com as letras Vila de Frades, capital do vinho de talha. Portanto, esta empreitada está praticamente concluída, faltam dois pormenores, um deles terminar a talha com a aplicação da microfibra de cimento e o outro, à posterior, que será a instalação de iluminação naquilo que é o lettering de Vila de Frades.
1: Diogo Conqueiro, o presidente da Junta de Freguesia de Vila de Frades, e esta empreitada de remodelação dos cruzamentos e entradas da vila. O projeto Guardiões Alentejo, em parceria com a Direção-Geral de Energia e Geologia e a CIMBAL, a Comunidade Intermunicipal do Baixo Alentejo, promovem esta quinta-feira em Beja o Fórum da Energia sobre Autoconsumo Coletivo e Comunidades de Energia Renovável. A abertura está a cargo de António José Brito, o presidente da CIMBAL, e Tiago Teutónio Pereira, vogal executivo do Alentejo 2030. O encerramento é efetuado por Rui Raposo, o coordenador do projeto Guardiões Alentejo. Segundo avançou este projeto, este fórum pretende afirmar-se como um espaço de reflexão e partilha de conhecimento em torno dos desafios e oportunidades associados ao desenvolvimento de modelos de autoconsumo coletivo e de comunidades de energia renovável, com especial enfoque no território do Alentejo. A sessão vai contar com a participação de diversas entidades de referência, entre as quais a Direção-Geral de Energia e Geologia, a Iniciativa Colatra 2030, a Copérnico e a Ariana Terjo. O Núcleo Museológico da Rua do Sembrano, em Beja, recebe esta noite, pelas 21h30, a Conferência Património Alimentar e Mudança. Trata-se de mais uma iniciativa do ciclo Conferências de Beja, Terra e Paisagens no Sul, promovido pela EDIA, Câmara Municipal de Beja, CCDR Alentejo e o apoio da Associação de Defesa do Património Cultural da Região de Beja e da Universidade Sénior de Beja. Maria Manuel Valagão e Ana Felizbela Piedade são as oradoras convidadas. Segundo as entidades promotoras, num tempo em que tanto se fala de gastronomia, de cozinhas, de cozinheiros, de chefes, do prazer da mesa, num tempo que é atravessado por sérias questões ambientais e de sustentabilidade, pretende-se, partindo do mais recente livro de Maria Manuel Valagão, Património Alimentar de Portugal, partilhar uma visão da memória e da identidade que fundamentou as tradições alimentares portuguesas na sua relação com as pessoas e os territórios que moldaram um património de características únicas. A Vidigueira recebe esta quinta-feira no pavilhão de desportos a edição da ABSA Cup Cornhole. A ABSA, promotora da iniciativa, já tinha realizado em Selmes uma primeira edição no ano de 2025 e contou com uma forte participação de utentes e técnicos, incentivando assim a realização desta segunda edição. A propósito da ABSA Cup, o objetivo é mostrar que o desporto pode assumir um papel fundamental na promoção do bem-estar e da interação social no contexto do utente institucionalizado. Este ano participam 17 instituições do distrito de Beja e Évora, reunidas num dia de convívio, amizade e espírito de equipa. O Cornhole tem demonstrado uma enorme importância nas instituições de apoio a idosos, não apenas pela componente divertida e acessível, mas também pelos benefícios que proporciona ao nível da mobilidade, coordenação, concentração e autoestima. Mais do que um jogo, é uma ferramenta de inclusão, convívio e partilha. A ABSA Cup conta com o apoio das instituições que participam na iniciativa e a colaboração da Câmara Municipal de Vidigueira e Junta de Freguesia de Selmes. A piscina municipal de Moura reabre no próximo sábado para dar início à época balnear de 2026. Segundo anunciou a Câmara de Moura, a piscina municipal de ar livre é um espaço de eleição para a população do concelho e para todos os que visitam Moura nos meses de verão e que este ano a celebra os 50 anos. A piscina municipal de Moura funciona de sábado a quinta-feira, entre as 10 e as 20, encerrando à sexta-feira. Tal como nos anos anteriores, às terças e quintas, das 18h45 às 19h30, haverá uma pista reservada para quem pretenda praticar natação no tanque principal. No dia da abertura, a entrada é gratuita. A Câmara de Moura realça também que no sábado inicia-se a época balnear na Praia do Lago. A Câmara Municipal de Mértola divulgou o cartaz oficial das Festas da Vila 2026. Os 4h30, no dia 19 de junho, Kevinho, no dia 20, e Tributo a Gypsy Kings, by Chaito e Paulo Santo, no dia 23 de junho, são os cabeças de cartaz das festas que decorrem no âmbito do feriado municipal que se assinala a 24 de junho, dia de São João. Segundo anunciou a autarquia, As festividades terão lugar no Cais do Guadiana, um dos espaços mais emblemáticos de Mértola, e assumem-se como um dos momentos mais marcantes do calendário cultural do concelho, promovendo o convívio, a dinamização económica e a afirmação da identidade local, numa altura em que a vila celebra também o seu feriado municipal. A Câmara Municipal de Odmira prepara-se para animar as noites de verão com a iniciativa As Quintas no Quintal. A decorrer de junho a setembro, no Quintal da Música, os espetáculos acontecem sempre às quintas-feiras, pelas 21h30, numa programação diversificada que reúne desde a música tradicional alentejana e o fado, até ao jazz, bossa nova, R&B, funk, rock e fusões experimentais. O ciclo de concertos arranca no dia 4 de junho com a música tradicional alentejana de Luís Cimenta. Final deste bloco informativo com a previsão do estado do tempo para amanhã, sexta-feira. O Instituto Português do Mar e da Atmosfera prevê para a região sul céu pouco nublado ou limpo, podendo apresentar-se temporariamente muito nublado na costa sul do Algarve até ao final da manhã, com vento em geral fraco a superar moderado de sueste nas serras de Algarvias até ao fim da manhã e do quadrante oeste, em especial no litoral oeste a partir da tarde, neblina ou nevoeiro matinal em alguns locais, pequena descida da temperatura máxima no litoral oeste e pequena subida no Algarve. Temperaturas que poderão atingir máximas de 36 graus em Beja e Évora, 34 em Porto Alegre, 27 em Sines.
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sentido das palavras, um olhar mais positivo sobre a vida. Conheço alguém que vive uma vida tranquila e harmoniosa, perdendo o seu tempo a julgar e a querer viver a vida dos outros. Muitas pessoas vivem mais a vida dos outros do que as suas próprias vidas. Isto provavelmente acontece porque têm medo de arriscar, de enfrentar os seus problemas e principalmente de se confrontarem consigo próprias. Muitas pessoas precisam de controlar e vigiar a vida dos outros para que possam preencher o vazio das suas próprias vidas. Controlam de uma forma inteligente e subtil, fazendo passar a ideia que só querem ajudar. Mas se a pessoa que controlam por qualquer razão decide libertar-se, ficam muito magoadas, envoltas num sentimento de ingratidão. Uma coisa é preocupar-nos com os outros. Outra coisa é intrometermos nas suas vidas sem que sejamos suscitados para o fazer. Pense nisto e seja feliz.

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0: 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Simbal, Comunidade Intermunicipal do Baixo Alentejo.
2: A Comunidade Intermunicipal do Baixo Alentejo avançou com um projeto piloto de transporte público flexível, também conhecido como transporte a pedido. Em entrevista, o primeiro secretário da Simbal, Fernando Romba, explica como vai funcionar este novo modelo e que impacto poderá ter na região. Começamos por se perguntar, afinal, o que é este novo serviço?
3: Ora, isto é um serviço de transporte flexível a pedido, que só é mobilizado caso haja reservas, e o objetivo é complementar a oferta de transporte rodoviário de passageiros que existe para preencher as lacunas que foram detectadas no território. Foi um trabalho efetuado com os municípios, com os nossos 13 municípios, no âmbito de uma revisão que fizemos do nosso PAMUS, que é o Plano de Ação da Mobilidade Urbana Sustentável, e criámos um capítulo propositadamente dedicado ao transporte flexível para identificar o conjunto de percursos que irão funcionar agora num período experimental de 6 meses, a título gratuito, para os utentes, para depois se afinar e se ajustar às dificuldades ou às realidades que existam no território.
2: Como é que vai funcionar na prática?
3: Na prática, portanto, há um número verde que as pessoas utilizam para fazer a sua reserva, portanto tem que fazer a reserva até ao meio-dia do dia útil anterior à reserva, e falo aqui em dia útil por uma razão, porque também vai haver este serviço ao sábado em algumas das linhas, e portanto as pessoas têm que fazer sempre a reserva até ao meio-dia, e só no caso de haver reservas é que o serviço é mobilizado através do conjunto de táxis que têm contrato assinado connosco, e a pessoa irá fazer o percurso, pode logo reservar a ida e a volta. Imaginemos alguém que tem uma consulta de especialidade um sábado de manhã aqui no Hospital de Beja, faz a sua reserva a partir, por exemplo, de Alvito ou da Vidigueira, e faz logo a reserva, portanto, na volta, e funciona no fundo como se fosse uma carreira. Portanto, a pessoa tem que apanhar o táxi no lugar devido, portanto, na paragem devida, e é também deixada na paragem, aqui em Beja, junto ao hospital, ou aqui junto à GAR, portanto, temos duas paragens também. O mesmo se passará depois na volta, que haverá um horário fixo para o regresso, e a pessoa terá que estar nesse local para ser apanhada pelo taxista que irá fazer a viagem de regresso.
2: E quem é que pode utilizar este transporte?
3: Portanto, atualmente todas as pessoas de maiores de idade podem utilizar o transporte, portanto têm que fazer a reserva, e aqui há esta salvaguarda de facto dos maiores, porque não é possível do ponto de vista legal que os menores possam utilizar de per si este serviço, a não ser que tenham uma autorização escrita dos seus encarregados de educação, e portanto qualquer pessoa que faça a reserva pode utilizar o serviço, que reforço que é gratuito neste período de 6 meses, e depois será sujeito a uma taxa que será sempre abaixo do valor do táxi, portanto será similar ao valor que tivesse do bilhete do transporte público em princípio.
2: Só para termos uma ideia, quais são as principais vantagens deste transporte?
3: As principais vantagens é haver aqui um complemento de uma oferta pública que não existia. Portanto, nós somos a NUT3, que tem a maior área geográfica do país, e temos uma baixa densidade demográfica, portanto é completamente inviável termos uma rede de transporte público muito densa e muito preenchida, e nós, o que se passa aqui, passa-se também no interior todo o país, portanto temos uma oferta em período escolar e uma oferta totalmente distinta fora do período escolar. Isto porquê? Porque muitos dos nossos alunos utilizam a rede de transportes públicos para se deslocarem para as suas escolas. Portanto, a ideia deste serviço é complementarmos essa oferta que existe, principalmente fora do período escolar, e também em alguns locais em que não há acesso ao autocarro ou ao transporte público rodoviário de passageiros.
2: É um serviço novo, e coloca-se esta questão, é um serviço complicado de usar?
3: Nós estamos tentando que seja o mais simples possível. Portanto, basta um telefonema com a identificação da pessoa, naturalmente com alguns dados que vão ser pedidos a primeira vez que a pessoa requisita o serviço. Nós mobilizamos naturalmente os nossos municípios, que são aqui os primeiros parceiros, mas também as juntas de freguesia, porque temos também a percepção que muitos dos potenciais utilizadores do serviço são pessoas de baixa escolaridade e de idade mais avançada, que às vezes têm mais dificuldade em perceber como é que isto se pode processar. Portanto, o que nós sugerimos é que as pessoas se desloquem à sua junta de freguesia ou à sua Câmara Municipal para aí vos poderem ajudar a fazer a marcação. Basta um simples telefonema para o número que vai ser difundido, e está a ser difundido já, é um número, uma linha verde, e depois aí serão dadas todas as informações necessárias.
2: Fernando Romba, primeiro secretário da Simbal, explicou este projeto inovador que pretende melhorar a mobilidade do Baixo Alentejo através de um serviço mais flexível, acessível e ajustado às necessidades da população.
4: Simbal, Comunidade Intermunicipal do Baixo Alentejo.
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9: 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São 7 horas. 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

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São 8 horas. 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

0: Boa noite.
1: O Comando Territorial de Beja da GNR deteve ontem dois homens de 19 e 24 anos de idade por tráfico de estupefacientes na cidade de Beja. Segundo revelou hoje a GNR, a detenção surgiu no âmbito de uma ação policial decorrente da recolha e desenvolvimento de informações relacionadas com a prática do crime de tráfico de estupefacientes, com os militares a detectar uma viatura suspeita em circulação na cidade, tendo procedido à sua abordagem e fiscalização. De acordo com a GNR, em comunicado, durante esta ação foi detectado um forte odor a produto estupefaciente proveniente do interior da viatura, circunstância que motivou a realização de revistas pessoais de segurança aos ocupantes, bem como uma busca à viatura. No seguimento das diligências, foi ainda efetuada uma busca domiciliária, tendo sido apreendido 146 doses de cocaína, 24 doses de haxixe, um cigarro manufaturado contendo haxixe, dois telemóveis, uma viatura, uma balança de precisão, diverso material destinado ao corte e acondicionamento do produto estupefaciente e 640 euros em numerário. Os detidos foram constituídos arguídos e presentes no próprio dia ao Tribunal Judicial de Beja, tendo sido aplicadas as medidas de coação a um arguído, a obrigação de apresentações bissemanais no posto da GNR da área de residência e o outro, apresentações trissemanais no posto da GNR da área de residência. Esta ação contou com o reforço do posto territorial de Beja e com os militares da investigação criminal do Comando Territorial de Beja. O Mercado Municipal de Vidigar acolhe a partir de hoje até 1 de junho a Feira do Livro. Celebrar o livro, a leitura e a cultura, através de um programa diversificado para todas as idades e interesses, são os objetivos da Câmara Municipal de Vidigar, promotor da iniciativa. O município pretende proporcionar momentos de partilha e descoberta, promovendo o contacto da comunidade com o universo literário e incentivando hábitos de leitura junto das crianças, jovens e adultos. Segundo avançou a autarquia, a programação cultural inclui apresentações de livros, conversas com escritores, sessões de autógrafos, sessões de contos, oficinas criativas e temáticas, espetáculos e jogos, criando oportunidades de participação, convívio e diversão. Nas sessões de contos, a feira vai contar com a participação de Lénia Santos, Ruth Cancela e Diana Silva. As apresentações de livros infantis vão ter a participação de Alexandra Santos, Rosa e Ana Rio de Janeiro. Na programação dedicada ao público adulto, a Pedro Chagas Freitas e Carmen Garcia apresentam as suas obras e vão estar à conversa com os leitores. Jorge Serafim vai marcar também presença na sua vertente de escritor e contador de histórias. Ainda em destaque, segundo a Câmara Municipal, vai estar o concerto de Celina da Piedade e Ana Santos, enquanto João Vargas vai trazer a magia ao certame. Nas oficinas de brinquedos e percussão corporal vão marcar presença as trovadoras itinerantes, que através do projeto Aldeia Brincar vão dinamizar também jogos tradicionais gigantes, promovendo o convívio intergeracional. A participação de grupos locais infantis vai ser também um dos destaques, com atuações da Escola de Dança Movimento e da Oficina de Cante Alentejano. As explicações são de Ana Farinho, vereadora da Câmara Municipal de Vidigar.
2: Representa também aquilo que é uma aposta forte deste ISO na cultura e na educação, porque acreditamos que com este tipo de iniciativas acabamos por aproximar a comunidade. Portanto, procuramos também construir aqui um programa da Feira do Livro, onde acabamos por ter aqui um cuidado muito grande naquilo que foi também a escolha de toda a programação, a escolha dos nossos escritores, dos nossos convidados e de todas as atividades. Portanto, procurámos aqui garantir uma qualidade diversificada naquilo que foi os conteúdos, para também conseguirmos chegar a todos os públicos. Portanto, acaba por ser um programa para todas as idades e para toda a família, onde acabamos por o livro e a leitura ter aqui um ponto de encontro entre as diferentes gerações. Portanto, procuramos garantir essa qualidade temos nomes reconhecidos como o escritor Pedro Chagas Freitas, Carmen Garcia, o Jorge Serafim e a Celina da Piedade, mais na parte cultural. Mas também temos vários projetos, né, dedicados dedicados às crianças e aos jovens e a toda a família, como referi há pouco. Portanto, mais do que promover aqui os livros, queremos também criar aqui hábitos culturais, incentivar a leitura e proporcionar, acima de tudo, aqui momentos de partilha, de reflexão e também de convívio. Entendemos que, acima de tudo, investir aqui na cultura e na educação é uma responsabilidade dos municípios e é dessa forma que temos que contribuir para as comunidades serem mais participativas, mais críticas e, acima de tudo, mais envolvidas. Portanto, esta Feira do Livro reflete também a visão que temos para o nosso concelho, um território que acaba por valorizar o conhecimento e aproxima as pessoas da cultura e cria também aqui iniciativas capazes de envolver toda a comunidade.
1: Ana Farinho, vereadora da Câmara Municipal de Vidigueira, a propósito desta primeira Feira do Livro, que tem abertura hoje às 19 horas. A Comissão Vitivinícola Regional Alentejana esteve ontem na Biblioteca Municipal Dr. Palma Caetano, em Vidigueira, para a divulgação do roadshow de apresentação e consulta sectorial dos vinhos do Alentejo. Segundo revelou a Câmara de Vidigueira, que se associou à iniciativa, esta ação está a percorrer várias localidades da região até 7 de julho e visa aproximar a Comissão dos Viticultores e agentes económicos locais para definir as grandes diretrizes do setor para os próximos anos. Durante a sessão, os participantes tomaram contacto direto com o estudo socioeconómico desenvolvido pela Universidade Nova e com o Plano Estratégico dos Vinhos do Alentejo 2026-2030. O encontro serve também como uma plataforma para a recolha de contributos e propostas de alteração ao documento, além de reforçar a sensibilização para a certificação de produção sustentável e iniciar o planeamento da vindima. A autarquia vidigueirense sinalizou também a participação dos profissionais do Conselho, sublinhando que a mesma é fundamental para garantir que as estratégias regionais respondam eficazmente às reais necessidades, desafios e ambições da vitivinicultura local. Segundo a Câmara Municipal, os contributos recolhidos em Vidigueira vão ser integrados no desenho final do plano que guiará a valorização e a sustentabilidade dos vinhos do Alentejo. Arranca esta sexta-feira a 11ª Beja Romana. Até domingo, com o tema Pax Júlia do Vinho e do Espetáculo, a iniciativa promovida pela Câmara Municipal de Beja, em parceria com os agrupamentos de escolas de Beja, convida residentes e visitantes a mergulharem na atmosfera da antiga Pax Júlia através de um programa diversificado que cruza recriação histórica, animação de rua, gastronomia, música, dança, património, atividades pedagógicas, conferências e exposições. Ao longo destes dias, o Centro Histórico de Beja transforma-se num autêntico mercado romano, com centenas de participantes trajados a rigor, cortejos temáticos, espetáculos itinerantes, jogos romanos, oficinas, demonstrações militares, visitas guiadas e concursos. A abertura já decorreu esta manhã com o grande cortejo de recepção ao cônsul romano, envolvendo patrícios, plebeus, músicos e soldados. Mercado romano e praça alimentar, espetáculos de música, dança, fogo e acrobacia, tragicocomédias e recriações históricas, oficinas de mosaicos, escrita, pão romano, cerâmica e jogos tradicionais, batismos a cavalo, exposições, concurso de fotografia, conferências, rota do petisco romano e provas de vinho da talha Beja Romana são alguns dos destaques, segundo a Câmara de Beja. A autarquia Bejense apresenta como principais novidades o concurso de montras, a participação dos operadores do mercado municipal no grande mercado romano, na rota do petisco romano e no concurso de montras e ainda o projeto Mercado Romano Ficcionado. No âmbito desta edição, a Câmara Municipal de Beja apresenta também o vinho de talha Beja Romana, resultado de uma parceria com a Herdade da Figueirinha, produtor local, lançando uma edição especial que vai estar à venda durante o festival. Segundo a Câmara de Beja, o certame afirma-se como um dos maiores eventos de recriação histórica do sul do país, promovendo a valorização do património histórico e arqueológico de Beja, bem como a dinamização turística, cultural e económica do território. A Junta de Freguesia de Selmes realiza a partir desta sexta-feira até domingo, em Alcaria da Serra, o Festival das Tapas e Caracol. Com o apoio da Câmara Municipal de Vidigueira, associações e várias entidades locais, o evento pretende promover as tradições, a cultura local e o convívio entre a comunidade e os visitantes, proporcionando momentos de partilha e animação. O festival arranca esta sexta-feira pelas 19 horas com a inauguração oficial, seguindo-se vários momentos musicais e de dança, com atuações da Escola de Dança Movimento, Tiago Miguel e Moços da Talha. Amanhã, sábado, Ursindo abre ao meio-dia e conta com um programa diversificado ao longo de todo o dia, com atuações de Nelson Laranjo, Álvaro Honrado, Francisco Horta, Vem Para Cá e Baile com Emanuel e Tânia. No domingo, as atividades vão ser dedicadas às famílias e crianças, com várias atividades e animação musical. Além do cartaz cultural, os visitantes podem também desfrutar de tapas, pratos tradicionais e especialidades de caracol. A Câmara Municipal de Beja reduziu o impacto do calor em duas escolas da cidade. Em virtude das altas temperaturas que se fazem sentir, a Câmara de Beja reduziu o impacto do calor junto dos alunos e profissionais em duas escolas da cidade, a de Santiago Maior e a Mário Beirão, colocando ares condicionados verticais, recorrendo ao aluguer destes equipamentos. Segundo o município, trata-se de uma solução transitória, pois o atual executivo já tinha tomado a decisão de instalar ares condicionados nos estabelecimentos de ensino de Beja, procedimento que se encontra a decorrer e cuja execução se prevê para o período de férias escolares no verão. A Câmara Municipal de Moura promove este sábado, na Estação Náutica de Moralqueva, o evento Vinhos na Água. Trata-se de uma iniciativa de âmbito turístico que pretende conjugar a promoção dos vinhos locais com a valorização do território e a oferta turística do concelho. Segundo revelou a Câmara de Moura, o principal objetivo do evento passa por divulgar os produtores de vinhos locais e fomentar o escoamento de produtos de valor acrescentado, associando-os à promoção da Estação Náutica de Moralqueva, enquanto destino de excelência para o turismo desportivo e de lazer. O evento destaca ainda dois dos grandes elementos diferenciadores do território, o pôr do sol do Grande Lago e o céu noturno de Alqueva. O programa arranca às 10h30, com sessão de abertura oficial da época balnear da Praia do Lago, seguindo-se diversas atividades de desporto náutico que vão ser dinamizadas pelos operadores turísticos do concelho. Ao longo da tarde, os visitantes vão poder desfrutar de muita música, animação, atividades náuticas, provas de vinho e um sunset à beira do lago. O dia termina com a atividade da observação do céu noturno, valorizando o concelho de Moura integrar a reserva Dark Sky Alqueva. O Vinhos na Água integra o calendário oficial de eventos da Cidade Europeia do Vinho 2026 e conta com o apoio do Turismo de Portugal e da Entidade Regional de Turismo do Alentejo. Cuba acolheu esta semana o primeiro encontro de cante nas escolas. Trata-se de uma iniciativa promovida no âmbito do projeto Cuba Educa para o Sucesso, pela Câmara Municipal, em parceria com o Agrupamento de Escolas Local. O programa reuniu alunos do 4º ano dos Agrupamentos de Escolas de Cuba, Mértola e Ourique, começando na sede dos Ceifeiros de Cuba e continuando na sede de Agrupamento de Escolas, ainda com a atuação da Tuna da Universidade Sénior, Manuel de Castro. Segundo a Câmara Municipal, mais do que um evento, este encontro foi uma celebração da identidade alentejana, vivida por quem a vai carregar no futuro. O projeto Cuba Educa para o Sucesso tem como missão promover a igualdade de acesso e a qualidade do sucesso educativo dos alunos do ensino básico do Agrupamento de Escolas de Cuba, aproximando escola, família e comunidade e usando o canto alentejano como motor de identidade, motivação e aprendizagem. Alvito recebe este sábado e domingo a 2ª Convenção Internacional de Defesa Pessoal, organizada pela Impacto, um evento que volta a afirmar-se como uma referência internacional na área da defesa pessoal, segurança e artes marciais. Segundo divulgou a Câmara de Alvito, esta 2ª edição conta com a participação de 150 participantes e vai reunir representantes de 11 países e dos 5 continentes, reforçando o caráter internacional e o prestígio desta iniciativa. Durante estes dias, especialistas, mestres e praticantes de diversas disciplinas vão partilhar conhecimentos, experiências e técnicas, promovendo momentos de formação, intercâmbio cultural e cooperação entre participantes de várias nacionalidades. Segundo a autarquia, a realização desta convenção em Alvito representa também uma importante oportunidade de promoção do concelho. Ponto final neste bloco informativo, com a previsão do estado do tempo para amanhã, sábado. O Instituto Português do Mar e da Atmosfera prevê céu pouco nublado limpo, apresentando-se geralmente muito nublado no litoral norte e centro até ao final da manhã, podendo essa nubosidade persistir em alguns locais do litoral centro ao longo do dia. Vento fraco ou superar moderado do quadrante oeste e de norte a noroeste e por vezes forte na faixa costeira ocidental. Há também possibilidade de formação de neblina no verão matinal em alguns locais do litoral norte e centro, subida da temperatura no Algarve, em especial da máxima e no Sotavento. Temperaturas que poderão atingir máximas de 36 graus em Beja e Évora, 33 em Porto Alegre, 27 ensinos. É tudo quanto informação. Boa noite, bom fim de semana.
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7: 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São 9 horas. 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

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São 10 horas. 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

0: Boa noite.
1: O Comando Territorial de Beja da GNR deteve ontem dois homens de 19 e 24 anos de idade por tráfico de estupefacientes na cidade de Beja. Segundo revelou hoje a GNR, a detenção surgiu no âmbito de uma ação policial decorrente da recolha e desenvolvimento de informações relacionadas com a prática do crime de tráfico de estupefacientes, com os militares a detectar uma viatura suspeita em circulação na cidade, tendo procedido à sua abordagem e fiscalização. De acordo com a GNR, em comunicado, durante esta ação foi detectado um forte odor a produto estupefaciente proveniente do interior da viatura, circunstância que motivou a realização de revistas pessoais de segurança aos ocupantes, bem como uma busca à viatura. No seguimento das diligências, foi ainda efetuada uma busca domiciliária, tendo sido apreendido 146 doses de cocaína, 24 doses de AX, um cigarro manufaturado contendo AX, dois telemóveis, uma viatura, uma balança de precisão, diverso material destinado ao corte e acondicionamento do produto estupefaciente e 640 euros em numerário. Os detidos foram constituídos arguídos e presentes no próprio dia ao Tribunal Judicial de Beja, tendo sido aplicadas as medidas de coação a um arguído, a obrigação de apresentações bissemanais no posto da GNR da área de residência e o outro, apresentações trissemanais no posto da GNR da área de residência. Esta ação contou com o reforço do posto territorial de Beja e com os militares da investigação criminal do Comando Territorial de Beja. O Mercado Municipal de Vidigar acolhe a partir de hoje até 1 de junho a Feira do Livro. Celebrar o livro, a leitura e a cultura, através de um programa diversificado para todas as idades e interesses, são os objetivos da Câmara Municipal de Vidigueira, promotor da iniciativa. O município pretende proporcionar momentos de partilha e descoberta, promovendo o contacto da comunidade com o universo literário e incentivando hábitos de leitura junto das crianças, jovens e adultos. Segundo avançou a autarquia, a programação cultural inclui apresentações de livros, conversas com escritores, sessões de autógrafos, sessões de contos, oficinas criativas e temáticas, espetáculos e jogos, criando oportunidades de participação, convívio e diversão. Nas sessões de contos, a Feira vai contar com a participação de Lénia Santos, Ruth Cancela e Diana Silva. As apresentações de livros infantis vão ter a participação de Alexandra Santos, Rosa e Ana Rio de Janeiro. Na programação dedicada ao público adulto, a Pedro Chagas Freitas e Carmen Garcia apresentam as suas obras e vão estar à conversa com os leitores. Jorge Serafim vai marcar também presença na sua vertente de escritor e contador de histórias. Ainda em destaque, segundo a Câmara Municipal, vai estar o concerto de Celina da Piedade e Ana Santos, enquanto o João Vagas vai trazer a magia ao certame. Nas oficinas de brinquedos e percussão corporal, vão marcar presença as trovadoras itinerantes, que através do projeto Aldeia Brincar, vão dinamizar também jogos tradicionais gigantes, promovendo o convívio intergeracional. A participação de grupos locais infantis vai ser também um dos destaques, com atuações da Escola de Dança Movimento e da Oficina de Cante Alentejano. As explicações são de Ana Farinho, vereadora da Câmara Municipal de Vidigueira.
2: Representa também aquilo que é uma aposta forte deste isso na cultura e na educação, porque acreditamos que com este tipo de iniciativas acabamos por aproximar a comunidade. Portanto, procuramos também construir aqui um programa da Feira do Livro, onde acabamos por ter aqui um cuidado muito grande naquilo que foi também a escolha de toda a programação, a escolha dos nossos escritores, dos nossos convidados e de todas as atividades. Portanto, procurámos aqui garantir uma qualidade diversificada naquilo que foi os conteúdos, para também conseguirmos chegar a todos os públicos. Portanto, acaba por ser um programa para todas as idades e para toda a família, onde acabamos por o livro e a leitura ter aqui um ponto de encontro entre as diferentes gerações. Portanto, procuramos garantir essa qualidade temos nomes reconhecidos como o escritor Pedro Chagas Freitas, Carmen Garcia, o Jorge Serafim e a Celina da Piedade, mais na parte cultural. Mas também temos vários projetos, né, dedicados às crianças e aos jovens e a toda a família, como referi há pouco. Portanto, mais do que promover aqui os livros, queremos também criar aqui hábitos culturais, incentivar a leitura e proporcionar acima de tudo aqui momentos de partilha, de reflexão e também de convívio. Entendemos que acima de tudo investir aqui na cultura e na educação é uma responsabilidade dos municípios e é dessa forma que temos que contribuir para as comunidades a serem mais participativas, mais críticas e acima de tudo mais envolvidas. Portanto, esta Feira do Livro reflete também a visão que temos para o nosso concelho, um território que acaba por valorizar o conhecimento e aproxima as pessoas da cultura e cria também aqui iniciativas capazes de envolver toda a comunidade.
1: Ana Farinho, vereadora da Câmara Municipal de Vidigueira, a propósito desta primeira Feira do Livro, que tem abertura hoje às 19 horas. A Comissão Vitivinícola Regional Alentejana esteve ontem na Biblioteca Municipal Dr. Palma Caetano, em Vidigueira, para a divulgação do roadshow de apresentação e consulta sectorial dos vinhos do Alentejo. Segundo revelou a Câmara de Vidigueira, que se associou à iniciativa, esta ação está a percorrer várias localidades da região até 7 de julho, e visa aproximar a Comissão dos Viticultores e agentes económicos locais para definir as grandes diretrizes do setor para os próximos anos. Durante a sessão, os participantes tomaram contacto direto com o estudo socioeconómico desenvolvido pela Universidade Nova e com o Plano Estratégico dos Vinhos do Alentejo 2026-2030. O encontro serve também como uma plataforma para a recolha de contributos e propostas de alteração ao documento, além de reforçar a sensibilização para a certificação de produção sustentável e iniciar o planeamento da vindima. A autarquia vidigueirense sinalizou também a participação dos profissionais concelho, sublinhando que a mesma é fundamental para garantir que as estratégias regionais respondam eficazmente às reais necessidades, desafios e ambições da vitivinicultura local. Segundo a Câmara Municipal, os contributos recolhidos em Vidigueira vão ser integrados no desenho final do plano que guiará a valorização e a sustentabilidade dos vinhos do Alentejo. Arranca esta sexta-feira a 11ª Beja Romana. Até domingo, com o tema Pax Júlia do Vinho e do Espetáculo, a iniciativa promovida pela Câmara Municipal de Beja, em parceria com os agrupamentos de escolas de Beja, convida residentes e visitantes a mergulharem na atmosfera da antiga Pax Júlia, através de um programa diversificado que cruza a recriação histórica, animação de rua, gastronomia, música, dança, património, atividades pedagógicas, conferências e exposições. Ao longo destes dias, o Centro Histórico de Beja transforma-se num autêntico mercado romano, com centenas de participantes trajados a rigor, cortejos temáticos, espetáculos itinerantes, jogos romanos, oficinas, demonstrações militares, visitas guiadas e concursos. A abertura já decorreu esta manhã com o grande cortejo de recepção ao cônsul romano, envolvendo patrícios, plebeus, músicos e soldados. Mercado romano e praça alimentar, espetáculos de música, dança, fogo e acrobacia, tragicocomédias e recriações históricas, oficinas de mosaicos, escrita, pão romano, cerâmica e jogos tradicionais, batismos a cavalo, exposições, concurso de fotografia, conferências, rota do petisco romano e provas de vinho da talha Beja Romana são alguns dos destaques, segundo a Câmara de Beja. A autarquia bejense apresenta como principais novidades o concurso de montras, a participação dos operadores do mercado municipal no grande mercado romano, na rota do petisco romano e no concurso de montras e ainda o projeto Mercado Romano Ficcionado. No âmbito desta edição, a Câmara Municipal de Beja apresenta também o vinho de talha Beja Romana, resultado de uma parceria com a Herdade da Figueirinha, produtor local, lançando uma edição especial que vai estar à venda durante o festival. Segundo a Câmara de Beja, o certame afirma-se como um dos maiores eventos de recriação histórica do sul do país, promovendo a valorização do património histórico e arqueológico de Beja, bem como a dinamização turística, cultural e económica do território. A Junta de Freguesia de Selmes realiza a partir desta sexta-feira até domingo em Alcaria da Serra o Festival das Tapas e Caracol. Com o apoio da Câmara Municipal de Vidigueira, associações e várias entidades locais, o evento pretende promover as tradições, a cultura local e o convívio entre a comunidade e os visitantes, proporcionando momentos de partilha e animação. O festival arranca esta sexta-feira pelas 19 horas com a inauguração oficial, seguindo-se vários momentos musicais e de dança, com atuações da Escola de Dança Movimento, Tiago Miguel e Moços da Talha. Amanhã, sábado, o recinto abre ao meio-dia e conta com um programa diversificado ao longo de todo o dia, com atuações de Nelson Laranjo, Álvaro Honrado, Francisco Horta, Vem Para Cá e baile com Emanuel e Tânia. No domingo, as atividades vão ser dedicadas às famílias e crianças, com várias atividades e animação musical. Além do cartaz cultural, os visitantes podem também desfrutar de tapas, pratos tradicionais e especialidades de caracol. A Câmara Municipal de Beja reduziu o impacto do calor em duas escolas da cidade. Em virtude das altas temperaturas que se fazem sentir, a Câmara de Beja reduziu o impacto do calor junto dos alunos e profissionais em duas escolas da cidade, a de Santiago Maior e a Mário Beirão, colocando ares condicionados verticais, recorrendo ao aluguer destes equipamentos. Segundo o município, trata-se de uma solução transitória, pois o atual executivo já tinha tomado a decisão de instalar ares condicionados nos estabelecimentos de ensino de Beja, procedimento que se encontra a decorrer e cuja execução se prevê para o período de férias escolares no verão. A Câmara Municipal de Moura promove este sábado, na Estação Náutica de Moralqueva, o evento Vinhos na Água. Trata-se de uma iniciativa de âmbito turístico que pretende conjugar a promoção dos vinhos locais com a valorização do território e a oferta turística do concelho. Segundo revelou a Câmara de Moura, o principal objetivo do evento passa por divulgar os produtores de vinho locais e fomentar o escoamento de produtos de valor acrescentado, associando-os à promoção da Estação Náutica de Moralqueva, enquanto destino de excelência para o turismo desportivo e de lazer. O evento destaca ainda dois dos grandes elementos diferenciadores do território, o pôr do sol do Grande Lago e o céu noturno de Alqueva. O programa arranca às 10h30, com sessão de abertura oficial da época balnear da Praia do Lago, seguindo-se diversas atividades de desporto náutico que vão ser dinamizadas pelos operadores turísticos do concelho. Ao longo da tarde, os visitantes vão poder desfrutar de muita música, animação, atividades náuticas, provas de vinho e um sunset à beira do lago. O dia termina com a atividade da observação do céu noturno, valorizando o concelho de Moura integrar a reserva Dark Sky Alqueva. O Vinhos na Água integra o calendário oficial de eventos da Cidade Europeia do Vinho 2026 e conta com o apoio do Turismo de Portugal e da Entidade Regional de Turismo do Alentejo. Cuba acolheu esta semana o primeiro encontro de cante nas escolas. Trata-se de uma iniciativa promovida no âmbito do projeto Cuba Educa para o Sucesso pela Câmara Municipal em parceria com o Agrupamento de Escolas Local. O programa reuniu alunos do 4º ano dos Agrupamentos de Escolas de Cuba, Mértola e Urique, começando na sede dos Ceifeiros de Cuba e continuando na sede de Agrupamento de Escolas, ainda com a atuação da Tuna da Universidade Sénior, Manuel de Castro. Segundo a Câmara Municipal, mais do que um evento, este encontro foi uma celebração da identidade alentejana, vivida por quem a vai carregar no futuro. O projeto Cuba Educa para o Sucesso tem como missão promover a igualdade de acesso e a qualidade do sucesso educativo dos alunos do ensino básico do Agrupamento de Escolas de Cuba, aproximando escola, família e comunidade e usando o canto alentejano como motor de identidade, motivação e aprendizagem. Alvito recebe este sábado e domingo a 2ª Convenção Internacional de Defesa Pessoal, organizada pela Impacto, um evento que volta a afirmar-se como uma referência internacional na área da defesa pessoal, segurança e artes marciais. Segundo divulgou a Câmara de Alvito, esta 2ª edição conta com a participação de 150 participantes e vai reunir representantes de 11 países e dos 5 continentes, reforçando o caráter internacional e o prestígio desta iniciativa. Durante estes dias, especialistas, mestres e praticantes de diversas disciplinas vão partilhar conhecimentos, experiências e técnicas, promovendo momentos de formação, intercâmbio cultural e cooperação entre participantes de várias nacionalidades. Segundo a autarquia, a realização desta convenção em Alvito representa também uma importante oportunidade de promoção do concelho. Ponto final neste bloco informativo, com a previsão do estado do tempo para amanhã, sábado. O Instituto Português do Mar e da Atmosfera prevê céu pouco nublado ou limpo, apresentando-se geralmente muito nublado no litoral norte e centro até ao final da manhã, podendo essa nebulosidade persistir em alguns locais do litoral centro ao longo do dia. Vento fraco ou superar moderado do quadrante oeste e de norte-noroeste e por vezes forte na faixa costeira ocidental. Há também possibilidade de formação de neblina no voo matinal em alguns locais do litoral norte e centro, subida da temperatura no Algarve, em especial da máxima e no Sotavento. Temperaturas que poderão atingir máximas de 36 graus em Beja e Évora, 33 em Porto Alegre, 27 em Sines. É tudo quanto a informação. Boa noite, bom fim de semana.
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9: 2 horas a rasgar.